0: 4-0, isso é tudo exagero. Como é que você vê o jogo hoje?
1: Não, eu acho que o Brasil tem que vencer a partida, né? Eu acho que sim, para ter a festa que a gente viu ali, o Brasil tem que jogar de uma maneira convincente, porque sem esse horizonte a mais, a gente, uma hora, a vitória não vem. Aí, se for 1-0, se for 2, se for 3, não vai fazer diferença, não
2: é,
1: Gil?
2: É, hoje o interessante é o seguinte, eu sou o mais velho aqui do estúdio, certo? A gente pensar que o Brasil ia se preocupar com a seleção do Haiti era uma coisa que não existia no nosso horizonte. Hoje a gente está um pouco preocupado. E, evidentemente, queremos ver se ele deixa de teimosia o nosso Carleto e escala o Hendrick, né? E todo mundo quer.
3: Mais um pedindo pelo Hendrick.
1: É, a gente já vai falar disso, não sei se ele vai contentar todo mundo. Agora a gente vai falar ao vivo com o repórter Sérgio Colatino, que a gente já viu aí na matéria, inclusive. Ele está no Vale do Anhangabaú, no centro de São Paulo. É lá que muitos torcedores vão acompanhar Brasil e Haiti. Ele vai nos contar agora como é que está o clima por aí. A gente tem um pouco dessa preocupação que o pessoal acabou de citar aqui, hein, Colatino?
4: Vladir, boa noite para você, boa noite a todos que nos acompanham. É, eu peço perdão que tá muito barulho aqui, eu não consegui entender se você me fez alguma pergunta, mas de qualquer forma eu vou tentar passar as informações. Como você falou, a gente está aqui no Vale do Anhangabaú, é uma fanzone, é um espaço que tem dedicado a quem quer assistir aos jogos da Copa do Mundo com clima de estádio. Tem telão, tem música ao vivo, tem praça de alimentação. O clima aqui é bastante animado, não tá tão cheio, o frio acabou espantando um pouco as pessoas, mas aos pouquinhos os torcedores vão chegando para acompanhar esse grande jogo. Agora há pouco teve show de música, show de pagode, para esquentar um pouquinho, para animar, para fazer esse pré-jogo, e o pessoal tá animando cada vez mais para o jogo da seleção brasileira. Falando de seleção brasileira, o que eu pude perceber aqui é que o otimismo é grande entre os torcedores, mas eu ouso dizer que é a última gota de otimismo, a última chance que o torcedor brasileiro dá para essa seleção brasileira. Muitos veem o Haiti como a seleção mais fraca da chave, e por isso uma vitória hoje, uma boa vitória hoje, é obrigação. Tem aqueles torcedores mais otimistas que acham que apostam em uma goleada, outros consideram que um 2-1, 1-0 é suficiente. De qualquer forma, para essa turma aqui, Vladir, 1-0 vai ser suficiente para a festa extravasar pela madrugada aqui em São Paulo. A gente acompanha o jogo daqui e qualquer novidade a gente volta a falar. Eu volto com vocês no estúdio.
1: Bom, e quando 1-0 basta, acho que casa um pouco com o que disse o João, né? A preocupação que cerca o time. E acho que tem uma coisa nesse momento também, a gente sempre compara a seleção brasileira com as melhores seleções. O que deve embasar essa preocupação toda é que a gente viu muita seleção que não está ou não estão entre as favoritas jogando um futebol melhor do que o do Brasil. E o que ele citou também, essa falta de tradição. O Brasil, na verdade, teve em todas as Copas. O Haiti está pela segunda vez numa edição de Mundial. Né? E o Brasil, como a gente disse, vai entrar em campo daqui a pouco pela segunda rodada da primeira fase da Copa do Mundo. Mais do que um jogo, a partida mexe com o coração de milhares de haitianos que vivem aqui. A torcida deles se divide entre o país de origem e a terra que os acolheu.
5: Este Centro Integrado de Educação de Jovens e Adultos, na zona norte da capital paulista, estudam mais de 470 haitianos. A escola preparou uma programação especial para os alunos. Ismael, de 29 anos, mora no Brasil há 9 e disse estar dividido para a partida desta noite.
6: Representa para mim dois bandejas aqui. Dois bandejas igual a um parte do coração meu, um parte do coração meu. Tudo junto por mim. Abraça tudo dois.
5: O futebol entre Brasil e Haiti tem história. Em 2004, a seleção brasileira viajou até Porto Príncipe para o Jogo da Paz, que terminou 6-0 com 3 gols de Ronaldinho Gaúcho. A partida levou alegria ao país num momento de muita instabilidade política. 22 anos depois, o encontro acontece na Filadélfia, nos Estados Unidos, e para os mais de 150 mil haitianos que vivem em solo brasileiro, segundo a ONU, a torcida hoje é pela festa completa dos dois lados. Muito mais que um jogo de futebol, os caribenhos celebram a sensação de voltar a participar da Copa do Mundo depois de 52 anos longe da competição. O time se classificou de forma inédita, liderando o grupo nas eliminatórias, mesmo sem poder jogar em casa por causa da crise de segurança na capital, Porto Príncipe. A equipe caribenha conta com jogadores que atuam na Europa, como o veloz meio-campista Bellegarde, do futebol inglês, e o gigante centroavante Pierrot, que que joga na Turquia. O futebol nesta época de Copa traz um pouco de orgulho e união para o país e para os haitianos que estão fora dele.
7: O pessoal daqui são muito animados, estão esperando para ver o que vai acontecer. Mas a gente tem esperança que a gente vai ganhar.
8: Eu acompanho a seleção brasileira desde criança, que nós haitianos gostamos muito da seleção. Então vai ser um jogo para a gente muito importante.
9: Para mim é um final, que a Haiti vai jogar contra o Brasil. O mais importante, a Haiti vai ganhar 3-2.
1: Olha, os dois jogadores citados aí, né, o Pierrot e o Bellegarde, já olhei a escalação de Haiti, estão entre os 11 titulares. E agora o repórter Luciano Teixeira está na Missão Paz, local de acolhimento de imigrantes e refugiados na região central da capital paulista. Ele acompanha a expectativa de torcedores haitianos para o jogo de daqui a pouco contra o Brasil.
10: Era 10, né?
1: Como a gente falou, há muito tempo os haitianos não viviam um momento assim. Boa noite, Luciano.
10: Ei, Vladimir, boa noite para você, para quem assiste o Jornal da Cultura. Eu tô aqui na Missão Paz, aqui na região central da capital paulista. Tá rolando a festa aqui, tá? Ó, as meninas estão aqui já comemorando, tá todo mundo muito clima de ansiedade, de muita festa. Quanto é que vai ser o placar de daqui a pouco?
11: Haiti 2, Brasil 1!
10: Pois é, as cores aqui, ó, vermelho e azul, são as cores do Haiti. Tem um palco ali, ó. O pessoal já começou a mostrar um pouco a transmissão. Daqui a pouco, daqui a 20 minutos, começa o jogo. E todo mundo muito ansioso. Nós, brasileiros, ó. Aqui, a brasileira tá aqui. Quanto é que vai ser o jogo?
11: 2-1, Brasil!
10: Vai ser 2-1? Vai ser
11: 2-1? Pro Haiti, né?
10: Ah, então. Tá vendo? Tá aqui. Os haitianos estão confiando que vão ganhar esse jogo, né? A gente tá 2-0. Pois é. A gente tá aqui na expectativa. Vamos ver o que, que vai acontecer. A gente vai acompanhar o jogo daqui. Voltamos ao estúdio.
1: Não, e fica claro aí como os olhares são diferentes. Duvido que ela tenha alguma preocupação do tipo da nossa, assim. Acho que não. Mas é realmente uma. Acho que vale a pena a gente falar um pouco dessa realidade que a matéria mostrou do Haiti, né? Você imaginar eles voltando depois de meio século a disputar uma Copa. O técnico é um francês que não conseguiu pisar no país, né? Na verdade, o Haiti jogou em Curaçao, jogou em Barbados também, porque o país realmente vive uma convulsão. O Maurício até tem uma história bacana que vale resgatar de um jogo feito lá pela seleção brasileira para os haitianos, mas a gente vê que passados 20 anos, na verdade o país não se pacificou, né? Verdade. Tanto que se der tudo certo, agora em agosto vai ter eleições presidenciais depois de 10 anos.
12: É verdade.
1: Qual a história? Conta pra gente.
12: Bom, em 2004, quando teve esse jogo Brasil-Haiti, foram todos os astros que eram campeões do mundo na época, né? E todos eles foram muito marcados por esse jogo. Eu lembro que mais ou menos 10 anos atrás eu trabalhava para uma revista inglesa, entrevistei o Roberto Carlos, lateral esquerdo da seleção, que participou desse jogo, e ele fala que foi um dos momentos mais marcantes da carreira dele, mesmo tendo todos os títulos que ele ganhou. Só o fato dele ter participado daquele momento, convido tantas pessoas, mexeu muito com a cabeça dele e fez ele ver o mundo de outro jeito. Foi o que ele comentou na época.
1: Eu acho que legal também, João, falar outra coisa também, é histórica, né? Porque Haiti é a primeira nação caribenha, na verdade foi a primeira república liderada por negros, né? Foi o primeiro país do mundo verdadeiramente a abolir a escravidão de forma definitiva, e foi censurada de certa forma pela FIFA, porque o uniforme original na verdade tinha uma imagem que fazia menção à revolução que levou à independência. Quer dizer, eu não sei que imagem você tem da FIFA, mas eu acho importante a gente deixar essa aqui.
2: Não, com certeza. Essa história do Haiti, a gente tem que resgatar, que é muito bonita no passado. Depois a nação foi destruída no primeiro momento, inclusive com medo das grandes potências da época, Espanha e Portugal, de que aquele exemplo de liberdade, de república e de uma república polirracial, certo, tomasse conta de toda a América Latina. Então vamos resgatar, e infelizmente depois a história não é tão boa. Mas ficamos contentes de ver o Haiti de novo na Copa e mostrando para o mundo que eles existem e até jogam futebol.
1: Bom, já então a gente volta a falar mais sobre o jogo do Brasil contra o Haiti, que começa daqui a pouco, jogo de Copa do Mundo. Até já.
13: Obrigada, Vladir. No próximo bloco, os gols de hoje na Copa do Mundo e ainda a escalação da seleção brasileira, que entra daqui a pouco em campo no segundo jogo da Copa do Mundo, que vai ser, claro, contra o Haiti. Fica aí, a gente volta já.

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0: E o vento parece estar soprando a favor dos países sede da Copa. Estados Unidos e México garantiram a classificação para a próxima fase do Mundial.
1: Em Seattle, o Balogun recebeu o passe em profundidade e tentou pelo meio. Mas o zagueiro Bordiguez acabou empurrando para a própria rede. Estados Unidos 1, Austrália 0. Depois de jogada ensaiada, Deste finalizou com força. A bola desviou na defesa e Freeman ampliou de cabeça. Estados Unidos classificado 2, Austrália 0, placar final. Em Guadalajara, Quinones cruzou. O goleiro Kinsengiu deixou a bola escapar e Luiz Romo empurrou para a rede. Final, México classificado 1, Coreia do Sul 0.
0: Vladir, então essa coisa de jogar em casa tem sempre esse fator torcida, né? Sempre ajuda.
2: Eu fico pensando como as coisas saíram errado pro Brasil, então, porque o Brasil fez a Copa de 2014 aqui e acabou marcado para sempre, né? Os Estados Unidos, na verdade, foi uma das seleções sensações da rodada inicial. Ficou no ar essa coisa de como é que eles iam voltar a campo. E voltaram bem. Fizeram, na verdade, o resultado que a gente viu foi construído totalmente no primeiro tempo, né? Eram duas equipes que tinham vencido. A Austrália também foi bem. E eu acho que os Estados Unidos, de certa forma, se coloca aí entre as seleções surpreendentes até agora, né? E há pouco também a gente teve o Marrocos, né? O jogo do grupo do Brasil, que levou a melhor sobre a Escócia. A gente tem o gol, na verdade, a partida acabou 1-0, a gente está vendo aí. O Marrocos controlou, na verdade, todo o jogo. A gente está vendo aí, o jogo logo no primeiro minuto da partida, um lançamento e o Saibari com uma finalização. Eu diria que o Marrocos conseguiu controlar o jogo muito bem na etapa inicial. O Maurício estava até vendo o jogo comigo aqui. E depois, na verdade, a Escócia fez uma alteração, começou a jogar com três zagueiros, depois, com a desvantagem no placar, sacou um dos zagueiros e criou um segundo tempo mais caótico para os norte-americanos, né, Maurício?
3: Com certeza. Acho que esse placar é muito importante para a seleção também, para o prosseguimento da Copa, né? Porque o primeiro lugar desse grupo, com certeza, vai ser quem abrir o maior saldo, né? Se o Marrocos tivesse feito 2-3, quando fez o primeiro gol com 1 minuto, eu já comecei a ver o Brasil pegando a França antes da hora, vendo a Espanha antes da hora. Felizmente, não foi o caso. Tem uma chance do Brasil ganhar bem do Haiti hoje, e se ganhar bem da Escócia também, garantindo o primeiro lugar do grupo, vai ser importante para nós.
2: Bom, e enquanto não estreia pela seleção brasileira na Copa do Mundo, o Neymar é assunto fora de campo, não só nas rodas de amigos ou da família. Até o presidente Lula resolveu falar sobre o craque.
1: Em um evento em Belo Horizonte, ao falar sobre a luta pela igualdade de gênero, Lula interagiu com uma criança que estava na plateia e acabou falando de Neymar.
4: Quem é que o Brasil tem gol de bola agora?
5: Neymar.
4: O Neymar não tá nem jogando, cara. Não tá nem jogando. Ô, gente, eu vi uma coisa ontem, que o Neymar é o primeiro convocado home office do mundo. Jogador home office.
1: Neymar, que se recupera de uma lesão na panturrilha direita, não viajou para a Filadélfia, onde a seleção brasileira enfrenta daqui a pouco o Haiti. O craque ficou no centro de treinamento Columbia Park, em Nova Jersey, para seguir o protocolo de recuperação física. Ele não joga há mais de um mês.
0: Ô, Vladir, será que a gente vai ver o Neymar jogando nessa Copa?
2: Pois é, a gente chamou a matéria assim, enquanto ele não estreia. Eu tenho dúvidas. Mas a partir do momento que o Ancelotti teve a coragem de levá-lo, a gente até comentava aqui outro dia que a exibição, a atuação do Messi, do Mbappé, na verdade, deixa mais clara a situação surreal que se desenhou para o Neymar. Acho que o que vale disso também é que não foi uma fala do Lula, foi uma citação, mas feita em tom de palanque ali, né? É o assunto do momento, e eu acho legal também destacar a Marta, que o menino lá depois disse que não sabia quem era, uma jogadora eleita 6 vezes a melhor do mundo. Acho que o Maurício e o João também podem falar do Neymar, porque o Neymar virou assunto nacional, estreando ou não, Rita?
0: Não, sim, a gente vê as notícias de que a notícia hoje do Neymar foi que ele cortou o cabelo. Você acompanhou isso?
6: Sim, acompanhou. O problema é que ele é um personagem, né? Ele virou um personagem há muito tempo e todo mundo quer saber o que ele faz, o que ele não faz. Se ele se se tornasse um influencer, ele iria ser daqueles lá que tem 20 milhões de seguidores, 100 milhões de seguidores, né? Eu acho o Neymar um grande craque, um grande jogador, não está na melhor forma, é coisa de se machucar com certa frequência, mas eu acho que ele também vai se recuperar e ainda vai estrear na Copa.
0: O que você acha, Savarese?
3: É uma Copa do Mundo longa, que vai ter uma fase a mais de eliminatórias, acho que isso faz uma diferença também para o prazo de recuperação. É, se ele se recuperar em tempo para oitavas de final, quartas de final, ainda pode contribuir com 10, 15, 20 minutos de qualidade, só ele no banco pode dar algum temor para os adversários. Eu gosto de separar a arte do artista muitas vezes, que as pessoas falam assim, não gosto que o Neymar fez isso ou fez aquilo, mas dentro de campo jogando ele nunca decepcionou no nível que muita gente diz. Acho que a gente tem que ver o que ele tem pronto para entregar, e se entregar um pouquinho já está valendo.
2: Isso. Eu acho que é possível, até a gente citava ali, né, um mês sem jogar na quarta-feira passada, chegou a um mês sem jogar, fora todo o tempo que ele passou também sem ser um atleta de alto rendimento. Acho que se estrear vai ser realmente na hora que a fase eliminatória da Copa estiver bem adiantada, né? É o que eu imagino. Bom, a CBF divulgou a escalação da seleção brasileira para o duelo daqui a pouco contra o Haiti. Apenas duas alterações com relação ao time que empatou com o Marrocos, a gente vai ver.
1: O técnico Carlo Ancelotti vai mandar a campo o goleiro Alisson. Na defesa, Danilo entra no lugar de Ibanez, Marquinhos, Gabriel Magalhães e Douglas Santos. No meio campo, Casimiro, Bruno Guimarães e Lucas Paquetá. E no ataque, Rafinha, Matheus Cunha, no lugar de Igor Thiago, e Vinícius Júnior completam o time titular.
0: Ou seja, sem o Endrick.
6: Sem o Endrick. Que é um erro crasso. Espero que em algum momento ele entre.
2: Bom, sem surpresa, né? Acho que no final esse acaba sendo o problema. Eu tinha, até falei isso no nosso jornal da hora do almoço, eu achava realmente que ele ia mexer no time só no Danilo e no Matheus Cunha, por uma questão de segurança até, né? A gente passou muito tempo querendo um técnico estrangeiro, achando que ele ia dar um ar de ousadia, e acho que toda a ousadia ele gastou realmente na primeira, porque a primeira escalação me surpreendeu de certa forma, e aí ele vai trabalhar com um sistema, né, que ele já vem trabalhando. Né, que são os dois jogadores, nem acho que o Paquetá é muito meio campo, né? Acho que fica meio 4-2-4 ali ainda.
3: Verdade.
2: Esse é o único assunto, Maurício, talvez seja tão falado quanto o Neymar.
3: Com certeza, acho que também o Henrique, eu tô torcendo pra ele não jogar mais uma vez, porque os memes estão tão bons. É uma coisa interessante parecendo o Henrique jogando ketchup na pizza e o Ancelotti vendo com surpresa, para justificar a irritação. Eu quero que ele não jogue hoje também por isso.
2: Bom, acho que o Henrique é uma questão. A outra também, João, eu até vindo para cá, aliás, me avisam que a seleção acabou de entrar em campo. Escuto muita gente falar do Casimiro também, que as pessoas já não têm muita paciência com ele. E eu achei que, de repente, ele pudesse levar isso em conta, porque Casimiro e Ibanez, que hoje não está, né, levaram um cartão amarelo. E os cartões, na verdade, só são zerados no final da fase de grupos e depois na hora que terminarem as quartas. Ou seja, a convicção dele, João, com o Casimiro é maior do que eu pensava.
6: Ah, sem dúvida. Eu acho que tem um dado aí que eu quero... Tomara que eu seja contrariado, mas historicamente a seleção brasileira ganhou a Copa do Mundo, fez bom papel quando tinha grandes meia-esquerda ou pelo menos meia-direita. E hoje a gente não tem nem um meia-esquerda, nem um meia-direita clássico para comandar o meio de campo.
3: Nem lateral direito, nem lateral esquerdo.
6: Mas sem lateral a gente já ganhou muito campeonato mundial sem laterais. Nascidos como na posição e nem tão fantástico como outros laterais que deixaram.
2: Mas já tivemos magníficos.
6: Magníficos, mas de qualquer maneira, quando ganhamos, tinha sempre um meia esquerda de primeiríssima qualidade, pelo menos um. Em 70 tinha cinco.
3: Nossa.
6: Titulares.
2: Às vezes eu fico olhando os melhores volantes que a gente viu, o próprio volante marroquino lá, o Boadi, fico com a impressão, João, que o novo camisa 10, na verdade, são os volantes, que são os segundos volantes e tal, né? Bom, o Brasil já está em campo contra a Haiti e eu volto a qualquer momento com mais novidade. Combinado, Rita?
0: Valeu, Vladir, muito obrigada. E no próximo bloco, o governo anuncia medidas para endurecer o combate às bets irregulares. E veja também, Donald Trump e a primeira-ministra da Itália, Giorgia Meloni, trocam farpas após a reunião do G7. A gente volta já.

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0: A passagem de Donald Trump pela reunião do G7, a cúpula dos países mais ricos do mundo, está rendendo saia justa na diplomacia. O chanceler da Itália cancelou uma visita aos Estados Unidos após um comentário do presidente norte-americano sobre a premier Giorgia Meloni.
1: Em entrevista a uma TV italiana, Donald Trump resolveu falar demais. Disse que durante a cúpula do G7 na França, a primeira-ministra Giorgia Meloni implorou para tirar uma foto com ele. Trump completou: eu não teria tirado, mas fiquei com pena dela. Indignada, a premier italiana divulgou um vídeo de resposta em suas redes sociais, dizendo que a história foi inventada.
2: Não sei porque o presidente dos Estados Unidos se comporte assim com os próprios aliados. Não é, del resto, a primeira vez que acontece. Posso só dizer que dispiace que não abbia a mesma determinação com os inimigos do Ocidente, com os inimigos dos Estados Unidos, com leadership com os quais, invece, se demonstra muito mais acondiscendente. Mas uma coisa se la deve recordar: io e l'Italia non imploriamo mai.
1: Por causa do episódio, o ministro das Relações Exteriores da Itália, Antonio Tajani, cancelou a viagem que faria a Washington na próxima semana e classificou as declarações de ofensivas.
0: Savarese, o Donald Trump conseguiu criar um incidente com a Itália, né?
3: É, mais um, né? Porque também falou com o presidente da França, se referiu ao presidente da França como alguém que tem problemas com a mulher, e o presidente Macron respondeu. Hoje ele disse que o presidente Lula é um personagem volátil da política mundial, o presidente Lula também respondeu. Acho que ele está criando muitos problemas com seus aliados já há algum tempo, e o que faz alguns deles dizerem que o Donald Trump não tem nenhum problema com os seus inimigos, ele tem problema com seus aliados, né?
0: Mas foi um comentário extremamente aleatório, né? Dizer que ela implorou para tirar uma foto com ele no G7, uma coisa grátis, né? Gratuita.
3: É, gratuito, mas acho que também tem a ver um pouco com o momento que o presidente Trump está vivendo, que é um momento de impopularidade dentro de casa, com eleições chegando agora em novembro, com um cenário cada vez mais difícil para ele. O acordo com o Irã, embora seja chamado de acordo, é só um memorando de entendimento, né? E isso ainda está longe do que se esperava. Para muitos analistas, é pior do que o acordo que existia antes, assinado pelo presidente Barack Obama, que ele tanto criticou por muitos e muitos anos.
0: E que foi ele, no primeiro mandato, inclusive, que acabou com esse acordo,
3: com,
0: né?
3: Certeza. Então, acho que toda essa pressão que está acontecendo faz muitas vezes o presidente Trump se exprimir por outras áreas, né? Ele tenta achar caminhos mais diversionistas e criar assuntos com os seus aliados. Muitas vezes foi a solução para tirar o foco dele mesmo, né?
0: Santana, como é que você vê essa questão, né? Um comentário que acabou gerando ali uma crise diplomática, uma visita que estava prevista e que não vai acontecer mais.
4: Não, a minha dúvida relativamente ao presidente Trump é se isso que ele faz, se é até programado, ou se é acidental, ou se é um misto dos dois. Porque, particularmente em relação à ministra Giorgia Meloni da Itália, ela é de um espectro ideológico próximo a ele.
0: Sim, era uma aliada importante.
4: Que apoia. Então, ele gratuitamente, certo, faz assim uma
0: grosseria.
4: Uma colocação, uma grosseria. Né? Que, aliás, aí é o seguinte: não só uma grosseria com alguém que é do espectro político como ele, não só uma grosseria com alguém que exerce um cargo, mas uma grosseria como uma mulher também. Então, até misógino. Ele somou tudo nesse momento, né? Eu acho incrível, mas esse é o Donald Trump, né? A gente sempre pode, com mais expectativas que a gente tenha com ele, ele pode frustrar as nossas expectativas e ser pior.
0: A presença das bets no mercado publicitário ficou ainda mais perceptível neste ano de Copa do Mundo. Mas agora, os influenciadores que divulgarem as apostas online ilegais serão responsabilizados financeiramente. Essa é uma das medidas anunciadas hoje pelo governo federal para endurecer o combate às plataformas irregulares.
5: Um mercado que representa quase 39 bilhões de reais por ano em perdas econômicas e sociais. As casas de apostas online ilegais representam entre 41% e 51% das plataformas em operação no país. Desde outubro de 2024, cerca de 50 mil foram bloqueadas pela Agência Nacional de Telecomunicações. Para reforçar o combate a esse mercado clandestino, o presidente Lula assinou um decreto que autoriza bancos e fintechs a bloquear bens e recursos de empresas ilegais de apostas. Determina ainda um prazo de 24 horas para que as instituições financeiras barrem novas transações. Se as investigações confirmarem a ilegalidade da casa de apostas online, os valores podem ser confiscados pela Justiça e transferidos para o Fundo Nacional de Segurança Pública. As medidas foram anunciadas um dia depois da operação Conto da Sorte do Ministério Público e Receita Federal, que cumpriu mandados de busca e apreensão em Pernambuco, Ceará e São Paulo. Os alvos foram pessoas e endereços ligados a 37 empresas suspeitas de movimentar 50 bilhões de reais em jogos ilegais.
6: Os quatro eixos do nosso programa de combate ao crime organizado trata da asfixia financeira, que encontra nessa iniciativa um importante fôlego, que é uma espécie de inversão de vetores. O dinheiro do crime vai ser revertido a favor do combate ao crime.
5: O decreto do governo complementa uma portaria do Ministério da Fazenda que trata da responsabilidade tributária das instituições financeiras que movimentarem valores de bets irregulares.
7: A gente estende essa responsabilidade solidária, evidentemente com o intuito de desincentivar que instituições financeiras deem guarida a essas bets ilegais.
5: Além das instituições financeiras, qualquer pessoa física ou jurídica que fizer publicidade de bets ilegais será responsabilizada.
8: A Receita Federal vai cobrar o imposto de renda, vai cobrar o PIS/COFINS, porque é justo, né? Se o influencer está ganhando dinheiro com a bet ilegal, ela que paga então o imposto de renda dessa essa bet ilegal que está no exterior.
0: Santana, como é que você vê essa medida? O Brasil fechando o cerco contra as bets ilegais.
4: Tardia. Porque eu acho que o erro básico que teve no Brasil, quando você começou a liberar os jogos, e os primeiros jogos a serem liberados foram a questão das apostas online, bets, etc. Liberou de uma maneira assim, sem nenhum critério. E isso tomou um volume, um avanço que a gente não poderia permitir. E não tem nenhum problema você regrar isso de maneira mais firme, certo? Para restringir. Certo? Da mesma maneira como você restringe o cigarro e várias outras bebidas e várias outras matérias de consumo da população, que não é legal que toda a população consuma sem nenhuma restrição. Então, em primeiro lugar, é o seguinte: as bets precisam ter uma regulamentação mais firme, né? Relativamente ao que faz aí, em primeiro lugar, certo? Muito do que está se dizendo aí já é crime, já há previsibilidade. Certo? Já há o tipo penal e a conduta para você. Se alguém, ninguém pode fazer propaganda de alguma coisa que é ilegal. Então não precisa agora dizer que isso já devia ter feito, já devia ter sido feito há muito tempo, né? Acho complicado você agora começar a cobrar imposto e cofins da renda de uma coisa que vem de uma ação ilegal. Certo, você tem aqui, e como disse na primeira parte, né? Esse recurso tem que ser congelado, certo? E levado a algum fundo, por exemplo, pode ser o fundo de segurança ou o que for. Mas você cobrar imposto de uma coisa que o fato gerador é um fato gerador de uma atividade ilegal, essa foi a primeira vez que eu vi.
0: Savarese, tem então esse cerco, mas existe ali uma percepção da opinião pública que devia ser um cerco a todas as bets, não somente as ilegais, né?
3: Com certeza, até porque, como muitos analistas já defenderam, a gente que entende de saúde, essa é uma crise de saúde pública. Eu tive um tempo atrás acompanhando sessões dos jogadores anônimos que se reúnem toda semana para discutir vida de pessoas que estão sendo destruídas por jogos, e todo mundo que frequenta diz que cada vez mais existem pessoas que estão envolvidas com bets ou então com outros tipos de jogos de azar e sem nenhum tipo de regulamentação confiável, né? E muitas dessas pessoas também relatam que crianças fazem uso disso, porque assim que o CPF está lá já instaurado, não tem problema para uma criança de 10, 12, 15 anos jogar, né? Acho que o Brasil está deixando passar uma oportunidade, depois de fazer uma tentativa de regulamentação importante, está deixando passar uma oportunidade de cobrar mais impostos, de barrar as bets ilegais e de tratar isso como uma questão de saúde pública.
0: Veja a seguir, a Procuradoria-Geral da República dá parecer favorável à lei da dosimetria. E veja também, candidato à presidência no Peru entra na justiça para contestar o resultado das eleições. A gente volta já.

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3: A filha do ditador Alberto Fujimori, Keiko Fujimori, está próxima de se tornar a primeira mulher presidente do Peru. Mas seu adversário, o candidato da esquerda, Roberto Sanches, entrou na justiça contestando os resultados.
4: Roberto Sanches, candidato à presidência pelo partido Juntos pelo Peru, e sua equipe entraram com recurso para anular os resultados de mais de 2.000 sessões eleitorais. A contestação se concentra em votos da região metropolitana de Lima e dos Estados Unidos, áreas onde Keiko Fujimori liderou. Com mais de 99% das atas apuradas, a candidata pelo partido Força Popular lidera por uma diferença de 43 mil votos. Filha do ditador Alberto Fujimori, Keiko disputa a presidência peruana pela quarta vez. A assessoria dela rejeita as alegações de Sanches. Diz que todos os peruanos são iguais e que o resultado reflete a vontade do povo.
5: A vitória de Keiko Fujimori significaria mais um país aliado a Donald Trump, primeiramente. Ou seja, teríamos um país também na ala da direita, o que também entende-se que nós teríamos a adoção de políticas cada vez mais voltadas a certa redução dos investimentos em políticas públicas, ao mesmo tempo políticas mais conservadoras, indo na contramão, inclusive, do que já foi conquistado na região ao longo das últimas décadas.
4: O resultado oficial da votação do dia 7 de junho só será anunciado em julho, mas os impasses e contestações refletem a instabilidade na política peruana. Nos últimos 10 anos, o país teve 9 presidentes.
5: O Congresso Nacional Peruano tem um dispositivo muito fácil para conseguir ocasionar o impeachment do presidente, ou seja, depor o presidente. Aliás, se o mandatário não estiver cumprindo com aquelas promessas de governo, ou mesmo o Congresso avaliar que ele não está sendo exitoso em suas tarefas presidenciais, o Congresso pode sim votar pela deposição presidencial.
3: E por isso que, se a Keiko Fujimori realmente for confirmada, ela entra num cenário já de muita instabilidade, né? Parece uma areia movediça ali sob os pés dos presidentes peruanos.
6: Com
3: né?
6: certeza, é um mandato muito curto nesse sentido de quantos votos de diferença ela terá para o seu opositor, né? Acho que também está claro que esse processo de contestação, embora ainda não tenha um motivo crível para justificar uma eleição realmente fraudulenta em algum sentido, né? Isso serve de qualquer maneira para uma presidente que acabou de assumir o cargo, ter menos ainda autoridade para exercer o seu poder diante de um Congresso que já depôs um monte de presidentes no Peru, né? Acho que a gente está vendo mais um ciclo de instabilidade iniciando no Peru com essa eleição que parece que não vai resolver a crise política deles e que vai exigir da presidente, se ela for eleita presidente, Keiko Fujimori, uma capacidade de articulação política muito grande para poder superar esses desafios, né?
3: Santana, como é que você vê essa contestação sem que observadores internacionais tenham dito não, né? Peça ali uma recontagem porque há dúvidas, né? Porque aparentemente não há.
7: Mas até onde a gente sabe, o processo eleitoral, particularmente o processo de verificação, de apuração, certo? É muito ruim no Peru, muito atrasado. Então, aí, primeira crítica é o seguinte: você tem um processo atrasado, você tem uma coisa mal feita. Por que os governos anteriores, e tiveram governos com uma certa força no Peru, e Congresso, não mudou esse tipo de procedimento? Ora, se não mudou o procedimento, é porque alguém espera que esse tipo de coisa o beneficie em determinado momento. A gente tem que deixar de ser inocente, certo? Aqui agora, por exemplo, quem está questionando a legitimidade eleitoral não é a direita, que normalmente é a direita que questiona. A esquerda que está questionando o Peru. Então, primeiramente, é ver isso. Por que o Estado não obedece à sociedade e não constrói fórmulas mais corretas, mais críveis de apuração eleitoral? Essa é que é a questão. Se não fizer isso, também não resolve a questão da instituição e, infelizmente, o Peru continuará numa estabilidade aí não sei por quanto tempo.
3: A gente é tão acostumado com a urna eletrônica que quando a gente vê esse tipo de contagem, a gente, né, fala, meu Deus, como é que isso dá certo, né?
7: E lá eu tenho a impressão que, assim, mais que urna eletrônica, precisa de recadastramento eleitoral, precisa de fidelidade nos cartórios ou nas representações que organizam os eleitores, para que a eleição comece a ter um passo certo e possa, ao final, acontecer sem questionamentos.
3: O Procurador-Geral da República deu parecer favorável à chamada Lei da Dosimetria. Paulo Gonet defendeu as mudanças no cálculo de penas definidas pelo Congresso que beneficiam os condenados nos atos golpistas e sugeriu ao Supremo Tribunal Federal que não acate as ações de inconstitucionalidade.
8: No parecer, o Procurador-Geral da República afirmou que a lei não individualiza beneficiários, não menciona pessoas determinadas e não se limita formalmente aos fatos de 8 de janeiro de 2023 e que os argumentos contestados pela Associação Brasileira de Imprensa, PSOL, PDT e Partido Verde em ações diretas de inconstitucionalidade no STF não demonstram fundamento suficiente para justificar a suspensão cautelar. O parecer da PGR não reconhece nenhuma inconstitucionalidade na lei da dosimetria. Na prática, recomenda ao STF indeferir os pedidos e aplicar a regra sem nenhuma objeção.
9: É incoerente com os tratados que o Brasil assina, o Tratado de Roma, que também coloca crimes contra a ordem democrática como crimes imprescritíveis, e também o Pacto de São José. Então me parece muito mais uma tentativa de construir um acordão político entre extrema-direita e centrão do que, de fato, fazer justiça naquilo que precisa ser feito justiça.
8: A lei da dosimetria alterou dispositivos da Lei de Execução Penal e do Código Penal, com a flexibilização das regras de progressão de regime e redução de penas dos condenados pelos crimes contra o Estado Democrático de Direito e golpe de Estado, entre eles o ex-presidente Jair Bolsonaro, que cumpre pena de 27 anos e 3 meses em prisão domiciliar. A legislação foi promulgada no dia 8 de maio pelo Congresso, após a derrubada integral do veto presidencial. Está suspensa há um mês após decisão cautelar do relator do caso no STF, ministro Alexandre de Moraes. Ainda não há data para o plenário do Supremo analisar a constitucionalidade da norma.
10: O que se estabelece quando alguém é condenado tanto pelo crime de abolição violenta do Estado de Direito quanto pelo crime de golpe de Estado, considera-se apenas a pena do crime mais grave e um percentual da pena do crime de menor gravidade. Então, isso gerará necessariamente uma redução substanciosa das penas impostas aos condenados pelos crimes, os chamados crimes do dia 8 de janeiro, os crimes contra a ordem constitucional e o Estado Democrático de Direito.
3: O Santana, caso a corte valide a lei da dosimetria, o STF, né, a redução dessas penas seria automática ou cada caso vai ter que ser analisado novamente?
7: Não, primeiro é o seguinte, também concordo, não há nenhuma inconstitucionalidade na lei votada. Segundo, por que a gente tem que entender o seguinte, por que essa lei? Porque as sentenças dadas em 8 de janeiro, para o 8 de janeiro, são sentenças com muita discussão na sua formalidade perante a lei. Então, é o que acabou de dizer o último entrevistado, não se obedeceu a uma regra clara do direito penal que diferencia concurso material de concurso formal. E essa norma geral do Código que diz o seguinte, o crime de pena maior absorve o crime de pena menor. Então, acabou tendo uma dosimetria que, na realidade, fala o que já deveria ser e que é a prática jurisprudencial dentro das ações penais no Brasil. E, por fim, respondendo a sua pergunta, isso não é automático. a lei é promulgada, aparece, todo mundo sai da cadeia. Não. Cada um que tem um processo que é condenado, tem que, através do seu advogado, questionar o juiz, dono da jurisdição e dono daquela, de quem procedeu a sentença, e esse juiz vai ver, frente à nova lei, que é mais benéfica ao crime, é um dos únicos, das duas hipóteses onde a lei retroage no direito brasileiro, ele vai lá, reforma a sentença, adequa os números, e se o condenado já tiver cumprido o tempo que determina pela nova lei de dosimetria, ele é posto em liberdade, cada qual, um por um.
3: O Savarese, o caso mostra uma situação curiosa, né? O governo queria uma coisa, o Congresso outra, a PGR agora diz outra, o STF é outra, né? Em posições diferentes. O que essa disputa revela sobre esse momento político brasileiro?
11: Acho que também isso mostra que parte disso já estava escrito na parede quando o Congresso resolveu votar a lei. Por que ele resolve votar a lei? Não é só por todos esses argumentos do João, mas é também porque o Supremo estava pressionado pelas denúncias do Banco Master, com ministros citados em vários desses casos, e o Congresso achou que ele tinha uma oportunidade para passar uma lei com a qual a Procuradoria-Geral da República e o Supremo Tribunal Federal não iriam discordar no momento politicamente frágil, né? Então, acho que isso, na verdade, mostra mais um certo apoio tácito entre eles, numa tentativa de reequilibrar as forças que eles têm, do que uma disputa, né? E eu acho que nesse caso em específico, né? Quando foi votada a lei, muita gente criticou como fosse já uma quase absolvição dos presos pelo 8 de janeiro, né? A gente viu, na verdade, que essas pessoas já estavam só esperando o momento certo de botar isso em votação, né? E isso acabou acontecendo há pouco tempo, de uma maneira que vai parecer claramente os argumentos favoráveis se misturaram ao momento político, né? Ainda mais no ano de eleição, ninguém quer contrariar os seus eleitores.
3: O analfabetismo no Brasil atingiu a menor taxa desde que a Pesquisa Nacional por Amostra de Domicílios Contínua do IBGE começou a ser feita há 10 anos.
12: 4,9% é a menor taxa registrada desde que o levantamento começou em 2016. Em 2024, o índice foi de 5,3%. São quase 600 mil brasileiros alfabetizados. Mesmo assim, o país ainda soma quase 8 milhões e meio de pessoas com 15 anos ou mais que são analfabetos. Sem saber ler e escrever, as possibilidades das pessoas de entenderem o mundo ficam reduzidas. E apesar da queda revelada na pesquisa, os números indicam que o analfabetismo ainda envolve desigualdades regionais, etárias e raciais. O Nordeste, por exemplo, concentra mais da metade dos analfabetos do país, com 4,8 milhões de pessoas. A taxa na região ficou em 10,6%, a maior média nacional, seguida do Norte, Centro-Oeste, Sudeste e Sul. A diferença entre brancos e negros analfabetos com 15 anos ou mais é gritante.
13: Imagina, uma pessoa que não sabe ler e escrever, ela não consegue, por exemplo, ler uma bula de um remédio. Ela não consegue, por exemplo, tirar dinheiro num caixa de um banco sozinha. Então, ela tem limitações nessa vida em sociedade e isso impacta, com certeza, o modo como ela vive.
12: Entre os idosos, o número de analfabetos chama atenção. 58% de todos os brasileiros que não sabem ler e nem escrever têm 60 anos ou mais. São quase 5 milhões de pessoas. A PNAD mostrou ainda que quase 25 milhões de pessoas, a partir dos 14 anos, frequentavam algum curso de qualificação profissional no ano passado. Quase 15% da população nessa faixa etária. Pela primeira vez, a pesquisa constatou que a maioria da população negra concluiu o ensino médio.
13: Não só para a pessoa existem consequências, mas também para toda a sociedade brasileira. Se nós queremos avançar como um Brasil, né, um país desenvolvido, economicamente forte, nós precisamos que essas pessoas estejam preparadas para entrar no mercado de trabalho, estejam preparadas no mercado de trabalho, tenham saúde, tenham mais educação, tenham mais acesso a serviços públicos, e isso a gente só vai conseguir quando elas tiverem, de fato, esse direito garantido.
3: Santana, a gente ainda tem 8,5 milhões de analfabetos no Brasil, embora os números tenham melhorado, né? Não podemos deixar isso de lado. Do ponto de vista da cidadania, quais são os impactos mais graves dessa realidade de ter tanta gente que ainda não sabe ler e escrever?
7: Ah, em tudo. Do ponto de vista da cidadania, você ter um cidadão da nação que não sabe ler e escrever, claramente tem dificuldade. Em comunicação, tem dificuldade em expressar os seus pensamentos. Não estou dizendo que ele não pensa. Ele pensa, evidentemente, ele consegue fazer muita coisa, mas ele tem dificuldade em expressar esse pensamento, ou seja, ele está alijado, ele está à margem da nação. Ele não tem chance, as chances dele é menor ainda. Não é? Então, a gente precisa, é uma ação de humanidade, é uma ação imprescindível para qualquer Estado ter a sua população plenamente alfabetizada para poder participar da vida nacional.
3: Ô Savarese, pela primeira vez, vamos no copo meio cheio, né? Pela primeira vez a pesquisa mostra que a maioria da população negra concluiu o ensino médio, né? O que que esse dado revela sobre essa evolução da educação no Brasil?
11: Bom, sobre isso especificamente, acho que as políticas afirmativas que foram instaladas nas últimas duas décadas têm feito diferença, isso é tudo muito importante, mas eu não consigo ver o copo meio cheio com um número tão horroroso quanto esse, porque junto com o número de deficiência de sanitário, de acesso sanitário básico, são dois números que o Brasil não tem nada para ter orgulho, né? E quando a gente se apresenta com esses números em fóruns internacionais, ainda mostra que o Brasil, apesar de todos os seus avanços nas últimas três décadas, com muitas coisas importantes, não conseguiu se livrar de chagas muito evidentes e que outros países menos desenvolvidos do que nós conseguiram resolver bem mais rápido.
3: Bom, e o Vladir Lemos está de volta aqui com a gente para atualizar o jogo do Brasil contra o Haiti na Copa do Mundo. Vladir, conta pra gente o que está acontecendo.
14: Olha, eu tive a impressão de que ia chegar aqui sem novidade nenhuma, mas tem uma e das boas, né? O Brasil acaba de fazer 1-0 com o Matheus Cunha, jogada iniciada pelo Vini Júnior, né? Chutou e no final, no rebote, Matheus Cunha acabou fazendo 1-0. O Brasil tem o controle do jogo, mas sendo o Brasil, que a gente já viu muitas vezes também, não acelera o jogo, né? Vai estudando o adversário. O adversário também se posta muito atrás, já tinha feito um gol em impedimento aos 11 minutos do primeiro tempo, mas agora tomou a dianteira do placar, provavelmente vai encontrar uma situação mais confortável. Talvez não esteja se desenhando a partida do modo para quem esperava 5-0, 3-0, como a gente já falou tantas vezes aqui. Mas o Brasil está dando conta do recado e está conseguindo o que precisa, para resumir a nossa conversa.
3: Ótimo, obrigada, viu, Vladir? Bom, eu agradeço a presença do jornalista Maurício Savarese, correspondente da Associated Press, e do advogado João Santana, sócio da OBI Capital. Obrigada por estarem aqui com a gente.
15: Boa noite.
3: E a gente termina essa edição com uma homenagem a Chico Buarque, que hoje completa 82 anos. As músicas que vão do romantismo, passam pelo futebol, chegam às críticas sociais e políticas, foram destaque nos festivais de música de dentro e fora do país. O artista, que também é compositor e é escritor, segue dialogando com o passado, o presente e o futuro e conquistando ali sempre novos fãs. O Jornal da Cultura volta amanhã. Uma ótima noite para você.

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4: É muito bom contar com a sua companhia todas as noites. Aqui a gente ouve boa música, a gente fala da vida, a gente compartilha ideias e a gente, na verdade, só reconhece no outro aquilo que tem dentro da gente. Se os nossos olhos forem bons, todo o nosso corpo também será. Procure enxergar o que há de bom no outro e você com certeza encontrará em você muitas qualidades. Para começar mais uma sequência, Robbie Williams, Feel.

Marília Mendonça marca presença no Slow Alô Porteiro. Um beijo para o Fernando, final do telefone 9004. Ana, sou um motorista e não perco o Slow. Boa semana. Para você também, Fernando. Muito obrigada pela participação. Carlinhos, Ana Paula, adoro a sua programação. Gostaria de ouvir Placa Luminosa. Anotado o seu pedido, Carlinhos. Um beijo. E o Leomar, Aninha, gostaria de lembrar que precisamos fazer algo pelos nossos irmãos no Rio Grande do Sul. Verdade, Leomar. Muito obrigada pela sua participação. Procure um posto de coleta, uma igreja, algum lugar que você possa deixar a sua doação.

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1: 10:25.
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Aqui no Slow, sempre às terças e quintas, tem o quadro Amor de Cinema. O veterano Phil Collins, para começar e muito bem a sequência, Against the Odds.

Aqui no Ritmo do Amor, um dos sucessos do Bruno Mars, Grenade. Antes, Rita Lee, Doce Vampiro. Um beijo para o Thiago, final do telefone 8894. Um beijo para a Marisa, final do telefone 9072. Um beijo para a Valesca. Ana Paula, adoro a sua programação. Mande um beijo para o meu marido, Ademir. Hoje completamos 24 anos casadíssimos. Um beijo para vocês, felicidades. E um beijo também para Ana Paula, minha xará. Oi, xará. Uma linda noite para você também, obrigada. Ela gostaria de ouvir Roupa Nova e eu já anotei o seu pedido.

bom demais passar 2 horas com você. Eu ficaria mais tempo aqui, mas tá na hora de encerrar o slow desta segunda com Roupa Nova, Força do Amor. E antes eu toquei Chris de Burr, Love is My Decision. Pra você uma semana excelente, uma semana extraordinária. Creia que fazendo a sua parte, as coisas vão melhorar. Aqui você pode pedir a sua música, mandar um beijo pra quem você gosta. Participe no facebook.com/programa no ritmo do amor e eu te espero no meu Insta, sou Ana Paula Barros. Beijo da Ruiva, fica bem.

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1: 10:51.
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0: Record, da Pedrinho. Quem lembra dessa música? Segunda-feira pega no tronco ou não, hein, gente? E o mood de segunda-feira, que loucura! Aqui é o Rodrigo Campos no seu radinho. Bora abrir os trabalhos e começar a semana juntos, hein? Deus abençoe, vai ser uma semana boa pra todos nós, gente. Simbora, tá tudo jóia por aí? Tudo jóia, jóia? Então demorou, vamos ouvir música. Hoje vai ter Murilo Rufi.
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0: Vou tocar Isa com o Ivandro. Vai ter a Marília Mendonça.
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0: me... Você gostou, né? Então vamos lá. Pra começar os trabalhos, tem Simone Mendes. Tá no ar o Top Tunes.

paz aí, mó paz. Isa e Ivandro aqui no nosso Top Tunis. Gente, Henrique e Juliano surpreenderam seus fãs quando lançaram de uma vez só 11 faixas do DVD To Be Brasília, gravado no Mané Garrincha. Entre elas veio o hit Devia Ser Proibido. A música fala sobre presenciar um antigo amor beijando outra pessoa, trazendo a identificação de histórias possivelmente vivenciadas pelo público. Meu Deus, isso deve ser muito ruim, hein? Deus é mais. Bora ouvir, Devia Ser Proibido, Henrique e Juliano.

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1: 11:17. 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

segundamos! Boa segunda, boa semana, dia 20 de maio, hein? Já já dá o prazo de entregar o imposto de renda, não esquece. A pergunta que eu faço sempre aqui é: falta muito pro 13º? Gente, aqui é o Rodrigo Campos no seu radinho. Bora continuar o Top Tunes. Kleber e Cauã e Manu Batidão.

desse encontro alucinado. Gente, Marília pra sempre Marília, né? Ao gravar o terceiro DVD da sua carreira sertaneja, Yasmin Santos fez questão de reverenciar sua maior inspiração. Em seu novo projeto gravado em São Paulo, a cantora homenageou a saudosa Marília Mendonça. Pra quem não sabe, a Yasmin Santos ficou conhecida justamente por conta da semelhança na voz com a Rainha da Sofrência. E por isso a artista fez questão de exaltar a eterna Rainha Marília Mendonça. Yasmin Santos disse que ela só está onde está por conta das portas que a sua ídola abriu para as mulheres no gênero sertanejo. Que legal, bora ouvir Escrito nas Estrelas, Lauana Prado.

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1: 11:42.

E hoje em dia chega-se ao Vaticano comodamente em carros de todos os tipos. Mas no século XVII, para se chegar a Santa Sé, milhares de quilômetros eram percorridos a cavalo, em carruagens e coches.

0: Como arcebispo de Ostia e cardeal de Eu, cumpre-me receber o embaixador de França. Dir-lhe-ei,
1: Eminência, a humanidade avança. Não é justo cerrar seu pensamento humano como uma porta de ouro ao velho Vaticano? Dir-lhe a... O que poderá dizer Vossa Eminência?
0: França é enciclopédia.
1: É, e Roma intransigência.
2: Eminências, então...
1: Velho rei.
3: Excelência. Roma. Roma, que viu pela primeira vez Benedito XIV, um papa, receber conselhos de Inglaterra e cartas de Voltaire.
1: As cartas de Voltaire honram.
3: É natural. Fala como francês.
1: Falo como cardeal.
2: Mas perdão. Não será política demais para uma ceia alegre? Enfim, três cardeais não salvam Roma.
3: Pois em minha consciência bastava um só para salvar.
1: Vossa Eminência?
2: Deixemos isso a Deus. E na divina mão, Roma repousará.
1: Vamos nós ao faisão. Se me permitem, eu sirvo. Ah, é um faisão doirado, mal político sim, mas todo embalsamado de trufas. Nunca fez encíclica nenhuma, não usou solidel por sobre a áurea pluma, nem discutiu o dogma em pleno consistório, mas seria um faisão digno de São Gregório. É, Eminência, não acha? A perna, a asa, o peito. Servir com elegância é arte de perfeito cortesão. Uma asinha, Eminência. Talvez a possa amaciar regando-a de xerez. A ave é rija demais para velhinhos doentes.
2: Eminência, ainda tem uns 4 ou 5 dentes.
3: Benedito talvez não ande muito mal se der ao cozinheiro o chapéu de cardeal.

0: Ainda agora, Eminência agastou-se comigo, confesso.
1: E eu?
0: Agastou.
1: Voltaire é um inimigo.
0: E nós, amigos. São discordâncias fugaces, Eminências.
1: Depois...
0: vem o Osculum Passus.
1: Sobre um beijo, outro beijo. Sobre um ano, outro ano. Como envelhece a gente, o velho Vaticano. A política. O mal que se faz e desfaz. O mistério sutil deste espano de arras. A intriga na sombra. Os passos sempre incertos.
2: O que nos vale?
0: Ah, sim. São os nossos concertos.
1: Música de uma unção espiritual tão grande.
3: Como a alma sobe a Deus nas fugas de Lalande.
1: Depois o seu violino. Eminência artista.
0: E o seu violoncelo?
1: A perder de vista. Só com três cardeais, Roma era um céu aberto.
0: Tão longe a mocidade.
3: E o túmulo tão perto. Caiu-nos sobre a fronte a neve dos caminhos.
1: Envelhecemos tanto.
3: Estamos tão velhinhos. Já fez sol para nós. Sol, pois não é verdade?
1: Sol.
0: Mas, rapaz.
3: Sol. Nós somos a saudade. O pensar que se amou, que se viveu, o amor. 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Todo rosas abrindo ao galgar na subida. E a velhice ao descer, toda cheia de espinhos. 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
1: Tão velhinhos.
0: Tão velhinhos.
1: Relíquias. Devo ter 73 já feitos.
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0: Tenho 60.

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10: 12:03.
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1: 1:03.
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1: 2:02. 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
1: 3 e 1. 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
3: 5:06.

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1: 5:21.
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semana maravilhosa vai chegando ao fim. Graças a Deus e a Nossa Senhora Aparecida, terminamos o nosso trabalho. Aqui ficam os abraços de Barra Mansa, professor Tenório, Jair Celes, Carlos Rosa, Maestro Martínez, Jesus Belmiro, Ronaldo Violi, João Carvalho, a todas as comissões de clubes de rodeio.

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1: 5:37.
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Tudo explicado de maneira didática e numa linguagem simples e objetiva. O manual aborda desde o planejamento inicial da atividade, passando pelo manejo e acompanhamento da produção, até formas de associação de produtores. Participa do programa a pesquisadora e uma das autoras do manual, Ana Paula Ueda Rodrigues, da Embrapa Pesca e Aquicultura, que fica localizada em Palmas, no estado do Tocantins. Outra participação importante é a do técnico Vicente Neto, supervisor de assistência técnica e gerencial do Serviço Nacional de Aprendizagem Rural, o SENAR. Vem com a gente para ficar por dentro de todos os detalhes sobre esse assunto. 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
1: Bom dia, querido filho e filha. Deus enviou o seu filho amado, Jesus misericordioso. E é exatamente isso que vamos rezar hoje, nesse sábado. Em nome do Pai, do Filho, do Espírito Santo. Amém. Jesus misericordioso, eu confio e professo na tua misericórdia. E é movido por este desejo que apresento neste momento de oração minhas preces, súplicas, mas principalmente minha ação de graças. Graças recebidas, não por ser merecedor, pois tenho consciência que não sou digno, mas fruto de tua bondade e de tua infinita misericórdia, Jesus. Louvado sejas por todas as bênçãos derramadas. Jesus, o dia começa. E entrego todo este dia pedindo a vossa misericórdia. Fortalece-me, ajude-me no discernimento e mesmo nos momentos de dificuldades, que a vossa misericórdia seja maior que os problemas. Quero colocar, Senhor, este dia diante de teus olhos. Quero apresentar minhas queixas, dificuldades, sofrimentos, unindo-me a todas as pessoas que sofrem e que confiam no teu poder misericordioso. Jesus, movido pela misericórdia, acolheste as multidões. Tomado de compaixão, atendestes a todos e a cada um, libertando-os, curando-os. É por isso, Jesus, que coloco o dia de hoje, cada passo, cada decisão, cada agir, movido pela mesma compaixão, Senhor. Atenda as minhas preces, escute os meus apelos. Jesus, acolhe de modo particular os doentes, os acamados, os que vão para a cirurgia, os que se recomendaram às orações. Misericórdia, Jesus, para com os desempregados. Misericórdia, Jesus, para os que estão em crise de matrimônio. Misericórdia, Jesus, para os que estão depressivos. Jesus, eu confio na vossa misericórdia. Pai nosso, que estais no céu, santificado seja o vosso nome, venha nosso o vosso reino, seja feita a vossa vontade, assim na terra como no céu. O pão nosso de cada dia nos dai hoje, perdoai-nos nas nossas ofensas, assim como nós perdoamos a quem nos tem ofendido, e não nos deixeis cair em tentação, mas livrai-nos do mal. Amém. Jesus, eu confio na vossa misericórdia. Bom dia a todos.

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0: O Prosa Rural traz esta semana o tema Piscicultura Familiar em Viveiros Escavados, o sistema de produção de peixes mais usado no Brasil. No programa, vamos falar sobre Manual de Piscicultura Familiar em Viveiros Escavados, uma publicação elaborada pela Embrapa, que reúne os principais pontos que o piscicultor familiar precisa saber para o sucesso da sua produção nesse tipo de sistema. Tudo explicado de maneira didática e numa linguagem simples e objetiva. O manual aborda desde o planejamento inicial da atividade, passando pelo manejo e acompanhamento da produção, até formas de associação de produtores. Participa do programa a pesquisadora e uma das autoras do manual, Ana Paula Ueda Rodrigues, da Embrapa Pesca e Aquicultura, que fica localizada em Palmas, no estado do Tocantins. Outra participação importante é a do técnico Vicente Neto, supervisor de assistência técnica e gerencial do Serviço Nacional de Aprendizagem Rural, o SENAR. Vem com a gente para ficar por dentro de todos os detalhes sobre esse assunto. 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
1: 6:18.

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3: Olá, bom dia, amigos da Berocan FM. Eu sou a doutora Cláudia Vieira, advogada, e estou aqui para falar sobre os direitos do cidadão. Muita gente acha que o INSS não sabe da sua vida, mas hoje em dia o governo faz um cruzamento de informações através de uso de robô. O maior erro que vejo é o agricultor, a agricultora, que tem direito, mas preenche cadastros errados, seja no posto de saúde, na atualização de dados, na justiça eleitoral ou em algum outro cadastro na cidade. E por isso passa a correr o risco de ter o seu benefício negado. Bom dia, ouvintes do programa Direitos do Cidadão. Eu sou a doutora Cláudia Vieira, advogada previdenciarista com 20 anos de experiência ajudando trabalhadores a garantirem os seus direitos. Hoje vamos falar sobre um tema que interessa a muita gente, a aposentadoria híbrida. Esse benefício é para quem já viveu duas realidades. Trabalhou um tempo na cidade com carteira assinada e depois voltou para a lida no campo. Você sabia que pode somar esses dois períodos para se aposentar mais cedo? Pois é, eu vou te explicar direitinho através da história do seu Zé, que representa muitos trabalhadores aqui na nossa região. Ao longo da vida, ele teve várias ocupações e, entre elas, trabalhou 10 anos de carteira assinada como servente de pedreiro na cidade e, depois de um certo tempo, retornou para o lote rural da família e dedicou mais 8 anos de trabalho. Quando Zé procurou o INSS, disseram que ele não tinha tempo suficiente para se aposentar nem na cidade, nem na roça. Isso porque a lei exige um tempo mínimo de 15 anos. Ele achou então que estava no prejuízo, mas nós mostramos o caminho. Somamos os 10 anos de carteira assinada e comprovamos o efetivo exercício da atividade rural durante os últimos anos de trabalho. O resultado foi uma aposentadoria conquistada com dignidade, aproveitando o melhor dos dois mundos, porque esse é o poder da aposentadoria híbrida. É importante entender que o sistema do INSS não faz essa conta sozinha. Ele não junta de forma automática o tempo da cidade com o tempo da roça. Por isso, muitos trabalhadores acabam perdendo o seu direito. É fundamental ter um especialista que saiba comprovar e somar esses períodos. Assim, você garante que o seu direito à aposentadoria seja reconhecido pelo INSS. Agora eu te pergunto, você teve tempo de carteira assinada e hoje está na roça? Ou, de repente, o contrário, né? Começou a vida trabalhando na agricultura e depois foi para a cidade? Eu quero ouvir a sua história. Mande uma mensagem para o nosso WhatsApp, anote aí, DDD94, número 991690877. Irei atendê-lo com muito carinho e, além disso, vou enviar para você um guia de como organizar sua documentação para evitar que o seu pedido seja negado no INSS. Eu sou a doutora Cláudia Vieira e esse é o nosso programa Direitos do Cidadão. Tenha um ótimo sábado e até a próxima semana.

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7: 6:40.
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1: 6:55.
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1: 7:23. 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
1: Olá, ouvintes! Estamos chegando para mais uma Prosa Rural. Aqui quem fala é Enese Quintas, jornalista da Embrapa. O Prosa traz para vocês hoje um tema muito interessante. Vamos falar de piscicultura familiar em viveiros escavados, um sistema de produção de peixes que é o mais usado no Brasil. Que o nosso país tem enorme potencial para a produção de peixe, todo mundo já sabe. Temos muita água disponível, de qualidade, mas o potencial ainda não está totalmente aproveitado e precisamos avançar em vários aspectos, principalmente na piscicultura familiar. Para entender direitinho o que o piscicultor precisa saber para uma produção sustentável, a gente conversa com a Ana Paula Rodrigues. Ela é pesquisadora na Embrapa Pesca e Aquicultura, que fica em Palmas, no estado do Tocantins. A Ana Paula assina, juntamente com outros pesquisadores, uma publicação específica sobre esse tema, o Manual de Piscicultura Familiar em Viveiros Escavados. E quem conversa com ela é o Clênio Araújo, também jornalista da Embrapa.
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3: Olá, Ana Paula. Vamos primeiro explicar para o nosso ouvinte como é o sistema de produção de peixes em viveiros escavados. Quais as principais vantagens e desvantagens dele em relação, por exemplo, aos tanques-rede, que é outro sistema muito utilizado no Brasil?
4: Olá, Clênio. Muito obrigada pela oportunidade dessa prosa. Respondendo à sua pergunta, pensando em piscicultura familiar, a produção de peixes em viveiros escavados, ela possui como principal vantagem fornecer uma maior flexibilidade do regime de produção ao produtor. E eu vou explicar isso. Em viveiros escavados, o sistema produtivo pode ser realizado de forma extensiva, semi-intensiva e intensiva. E o produtor consegue transitar entre esses sistemas de acordo com suas condições produtivas. Na forma extensiva, a criação é feita com pouca renovação de água e o fornecimento de ração ele é reduzido ou praticamente nulo. Nesse sistema, os peixes se alimentam basicamente do alimento natural disponível no viveiro. E o viveiro, para isso, precisa ser minimamente adubado. Por consequência, o crescimento dos peixes é mais lento e a densidade de estocagem precisa ser menor para que os peixes tenham espaço e alimento natural para poder crescer. No modo intensivo, por sua vez, a piscicultura é conduzida com alta renovação de água e os peixes dependem unicamente da ração para se alimentar e crescer. O crescimento dos peixes nesse sistema ele é maior e pode-se utilizar uma maior densidade de estocagem. O regime semi-intensivo é uma prática intermediária aos dois regimes que eu expliquei e é a mais utilizada em viveiros escavados. Já o cultivo em tanque-rede, ele é obrigatoriamente super-intensivo. Ele demanda uma alta renovação de água e o uso exclusivo de ração comercial durante todo o ciclo. Essa condição ela nem sempre é disponível ou acessível ao pequeno produtor, não só também ao pequeno produtor, mas também ao médio grande. E isso é um dos motivos que explicam por que a piscicultura brasileira é conduzida em sua maioria em viveiros escavados. E então, apenas para fechar, quanto maior a intensificação do sistema, maior a sua produtividade, porém, maiores são os investimentos e riscos durante a produção. E aí o produtor precisa fazer essa avaliação quando ele estiver planejando o desenvolvimento da sua piscicultura em sua propriedade.
3: É muita informação aí, Ana Paula. E para ajudar o produtor, a Embrapa organizou um manual de piscicultura familiar em viveiros escavados. Que tipo de informação o piscicultor encontra nesse livro?
4: O livro aborda aspectos importantes da criação de peixes em viveiros escavados. Então, no livro temos capítulos de construção de viveiros, como povoar os peixes em um viveiro, aspectos da qualidade da água, alimentação e sanidade, que são fatores importantes que influenciam o crescimento dos peixes e que de alguma forma se conectam durante o ciclo. A parte de controle técnico e econômico da produção também é abordada, práticas de conservação e comercialização do pescado e, por último, formas associativistas para o desenvolvimento da piscicultura familiar em uma região.
3: Um dos pontos mais essenciais da produção de peixes é a ração. Explica para o ouvinte, Ana Paula, como o produtor consegue chegar na quantidade e na frequência de ração que são as ideais.
4: Para saber a quantidade de ração e quantas vezes ela deve ser fornecida aos peixes, é muito importante o produtor saber quantos peixes ele tem no viveiro e fazer pesagens, que a gente também chama de biometria, de forma frequente, pelo menos uma vez ao mês, do lote de peixes. Sabendo o peso aproximado do lote de peixes, o produtor consegue utilizar uma tabela de alimentação, que pode ser fornecida tanto pelo vendedor de ração ou encontrada em manuais, como esse recém-lançado pela Embrapa. Nas tabelas de alimentação, para cada faixa de peso do peixe, existe uma quantidade e frequência ideal de fornecimento da ração, bem como o nível de proteína e tamanho da ração que o animal precisa para crescer naquela fase de desenvolvimento que ele se encontra.
3: Muito boa essa conversa, Ana Paula. Esclareceu vários pontos fundamentais da piscicultura familiar em viveiros escavados. Eu volto com vocês aí no estúdio.
1: Muito interessante mesmo a entrevista, Clênio. De fato, é bastante coisa que o piscicultor precisa conhecer para ter sucesso na sua atividade, não é mesmo? E vamos seguir conversando agora com quem trabalha diretamente com o produtor rural. Estamos falando do técnico de campo, aquele que acompanha a realidade e as dificuldades que o produtor vive no dia a dia. Quem chega para essa prosa é o Vicente Neto. Ele é supervisor de assistência técnica e gerencial do Serviço Nacional de Aprendizagem Rural, o SENAR.
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5: Segundo dados da Peixe BR, o Tocantins é hoje o 17º maior produtor de pescado do Brasil. Nós crescemos 3,1% em 2024, com produção estimada de 18.100 toneladas por ano. Sendo que mais de 90% dessa produção é oriunda de peixes nativos, principalmente tambaqui e tambatinga, que por sua vez são cultivados em sua grande maioria por pequenos piscicultores ou piscicultores familiares, que encontram ali na criação de peixes uma forma de gerar renda e também de produzir um alimento de qualidade, pois a carne do peixe tem um alto valor biológico. Além disso, em se tratando de lucratividade, a criação de peixe possui um dos menores custos de produção, principalmente se comparado com outras fontes de proteína animal, se tornando uma atividade muito competitiva e de fácil acessibilidade, ou seja, qualquer família, independente da classificação social, é capaz de produzir peixe de qualidade, principalmente pela eficiência que o peixe tem em converter ração em biomassa. Mas, obviamente, que ainda precisamos avançar muito, fala-se muito do potencial que o Tocantins tem para a produção de peixe, mas eu acho que já está na hora de nós sairmos desse posto de potencial para nos consolidarmos de fato como um dos principais produtores de pescado do Brasil. Nesses 11 anos em que eu venho trabalhando com piscicultores familiares, eu destacaria aqui 5 principais dificuldades encontradas no setor. A primeira dificuldade está relacionada à gestão da atividade. O piscicultor precisa, de fato, administrar a sua atividade como uma empresa rural de fato, porque ali existe capital empatado e esse capital precisa remunerar o máximo durante o ano para que o pequeno piscicultor se mantenha de forma sustentável na atividade. O segundo desafio estaria relacionado à regularização fundiária. De fato, poucos piscicultores possuem o título definitivo do seu terreno, o que o impede de acessar as linhas de crédito específicas para a piscicultura e, assim, realizar os investimentos necessários para elevar o volume de produção anual. O terceiro grande desafio estaria relacionado à organização dos pequenos piscicultores em formas associativistas. Os pequenos piscicultores precisam estar unidos para tornarem-se grandes no mercado, tanto na hora de vender o seu pescado como na hora de realizar compras coletivas. O quarto desafio estaria relacionado à qualidade da água na piscicultura. Os pequenos piscicultores precisam estar capacitados para reconhecerem que, antes de se tornar um bom produtor de peixe, ele precisa ser um bom produtor de água. E o quinto e último desafio eu destacaria aqui, que estaria relacionado ao manejo alimentar na piscicultura. Para os piscicultores familiares, para se ter uma ideia, a ração pode chegar até 90% do custo operacional efetivo. Por isso, é muito importante que o pequeno piscicultor tenha muito critério quanto ao bom uso da ração durante as diversas fases de cultivo dos animais. Sem dúvida nenhuma, A Embrapa Pesca e Cultura é hoje a nossa principal fonte de pesquisa e transferência de tecnologia para a produção de pescados. Em 2024, ela produziu uma versão digital e gratuita do Manual da Piscicultura Familiar em Viveiros Escavados. Desde então, esse tem sido o meu livro de cabeceira, pois a Embrapa reuniu ali, de maneira muito clara, intuitiva e prática, uma série de produções editoriais que tem nos auxiliado enquanto assistência técnica e extensão rural, claro, auxiliado os pequenos piscicultores a melhorar os nossos índices produtivos e, por consequência, a nossa lucratividade da piscicultura familiar em todo o estado do Tocantins. O manual vai muito de encontro àquilo que nós temos buscado como soluções para sanar os principais desafios vivenciados pelos pequenos piscicultores. Como dito anteriormente, principalmente desafios relacionados à gestão da atividade, onde o manual traz informações valiosas sobre a importância das anotações e cálculo do custo de produção, com o intuito de auxiliar o pequeno piscicultor a tomar decisões mais assertivas, ou seja, quanto mais controle sobre o seu custo de produção, menos o pequeno piscicultor depende do preço praticado pelo mercado consumidor.

A gente agradece ao Vicente que nos deu essa visão prática do dia a dia do pequeno piscicultor. Agora é acessar o manual da Embrapa, que vai ajudar e muito aqueles que querem trabalhar com a piscicultura familiar. Nessa publicação, que já está inclusive na sua segunda edição, o piscicultor vai entender como é importante um bom planejamento inicial e vai aprender como construir de maneira adequada um viveiro escavado eficiente. Ele também vai conhecer sobre qualidade da água, manejo para alimentar os peixes e vai entender mais sobre a saúde desses animais, que é uma questão fundamental. Outro ponto interessante é que o manual também traz informações sobre boas práticas para a conservação do pescado. A comercialização é outro assunto abordado no documento, assim como o associativismo, que é sempre uma ótima opção para o pequeno produtor. Vamos lá então? Pegue uma caneta e anote aí. Você vai entrar no site www.embrapa.br. Depois, no item Publicações e Bibliotecas, você vai ver uma opção de busca. Aí é encontrar a publicação pelo nome, Manual de Piscicultura Familiar em Viveiros Escavados. Pronto, acesso feito. É só baixar e ler. Fácil de achar e tudo de graça. Bom demais.

0: Se ainda assim você ficou meio confuso ou com alguma dúvida, você pode entrar em contato com o Serviço de Atendimento ao Cidadão, o nosso SAC. O caminho é o mesmo. Acesse o site www.embrapa.br. No final da página, no item Atendimento, você encontra o link para o nosso SAC. Aí é preencher explicando sua dúvida e aguardar a nossa resposta, que vai chegar até você o mais rápido possível. Uma terceira opção é falar diretamente com a Embrapa Pesca e Aquicultura. O DDD é o 63 e o número do telefone é 3229-7800. Bom, pessoal, por hoje é isso. Vamos ficando por aqui, agradecendo mais uma vez a todos que participaram do programa de hoje, trazendo seus conhecimentos e informações e, claro, a vocês, principalmente, queridos ouvintes, pela companhia e pela atenção de sempre. Nos encontramos na próxima semana. Um grande abraço e até lá!
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1: 7:43.

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3: Olá, amigo e amiga ouvinte que está nos escutando agora. Muito obrigado por nos dar o carinho da sua audiência. No programa de hoje, nós vamos conversar sobre algumas dificuldades que as crianças têm para escutar e você vai conhecer alguns sinais que indicam que a criança pode ter algum problema auditivo.
2: E vamos falar também sobre um exame muito importante que é o teste da orelhinha.
3: Fique com a gente e conheça um pouco mais sobre isso.

0: dificuldade de ouvir ou a perda auditiva pode ocorrer em qualquer idade da criança, mas quando acontece ao nascer ou se manifesta durante a infância, pode trazer consequências sérias para o desenvolvimento e aprendizagem da criança. Para conversar sobre a audição dos bebês e das crianças, nós convidamos a doutora Lilian Cristina Gonçalves Charan, fonoaudióloga que atua com audição e linguagem em Curitiba, Paraná.
1: Doutora Lilian, como ouvimos?
2: O ouvido capta o som e o cérebro organiza e dá significado. Ele filtra o barulho e destaca o que importa. Por isso, ouvir e escutar não são a mesma coisa. Ouvir é captar o som. Escutar é prestar atenção e compreender.
0: O que é a perda auditiva, doutora?
2: Perda auditiva é quando a pessoa passa a ouvir menos do que o esperado. Pode ser leve, moderada, severa ou profunda. Ela pode ser temporária e pode ser permanente. Muitas vezes por genética, envelhecimento, doenças ou exposição a ruídos fortes.
1: Como os pais podem identificar sinais de que a criança não está escutando bem?
2: Para perceber se a criança não está escutando bem, pense em dois pontos: resposta e compreensão. Ela responde quando você chama? E quando responde, ela entende o que foi dito? Nos bebês, observe se reage a sons fortes, se procura de onde vem o som e se o balbucio e as primeiras palavras aparecem no tempo esperado. Nas crianças maiores, repare se pede repetição, confunde palavras parecidas, parece desatenta na escola porque não acompanhou a instrução.
0: Doutora Lilian, o que os pais devem fazer se perceberem que seu filho não escuta bem?
2: Se você acha que seu filho não escuta bem, a ideia é sair do será e ir para o vamos checar. Enquanto você investiga, já dá para melhorar muito a comunicação em casa. Chame a criança pelo nome, aproxime-se, olhe no rosto, fale com frases curtas e confirme se ela entendeu. Vale também envolver a escola. Converse com a professora e pergunte. Ele pede repetição? Melhora quando senta mais perto? Essas informações ajudam muito e leve na consulta.
1: Doutora Lilian, por que escutar é tão importante para o desenvolvimento da criança?
2: Escutar bem é muito mais do que ouvir sons. É o que permite que a criança entenda a fala, aprenda palavras novas e construa a linguagem no dia a dia. A criança aprende quando escuta conversas em casa, histórias, músicas e explicações. Para aprender a ler e escrever, ela precisa perceber os sons da fala, como diferenciar pato de gato ou faca de vaca. Quando a escuta está ruim, esse detalhe se perde e a alfabetização pode ficar mais difícil. Isso também mexe com o comportamento e com o social. Por isso, escutar bem é base para fala, aprendizado e convivência.

0: doutora Lilian, como alguns casos de surdez pode ser prevenida na gestação?
1: Nem toda perda auditiva é prevenível, porque uma parte tem causa genética, mas existem causas adquiridas que podemos reduzir muito com cuidados de pré-natal. Isso inclui manter vacinas em dia antes de engravidar, especialmente a da rubéola, e fazer os exames de rotina para detectar e tratar cedo infecções que podem afetar a audição do bebê, como toxoplasmose ou sífilis. E tem um vírus muito comum, o citomegalovírus, que também pode causar perda auditiva congênita.
2: O que é o teste da orelhinha? E por que ele é tão importante, doutora?
1: O teste da orelhinha, ou triagem auditiva do recém-nascido, é um exame rápido e indolor. Deve ser feito de preferência ainda na maternidade, nos primeiros dias, no máximo até o primeiro mês de vida. A ideia é identificar cedo qualquer alteração na audição, antes mesmo de aparecerem sinais. O profissional encosta uma pontinha pequena na orelha do bebê, geralmente com ele dormindo, e o aparelho mede a resposta do ouvido a sons.
0: Doutora Lilian, o uso de cotonetes é indicado para limpar a parte interna do ouvido?
1: Não, cotonete não é indicado para limpar a parte interna do ouvido. Quando você coloca o cotonete no canal, pode empurrar a cera para dentro, formar um tampão, machucar a pele e até aumentar o risco de infecção ou lesão do tímpano. Para higienizar, limpe apenas a parte de fora da orelha, com toalha ou gaze. Se você sentir o ouvido tampado, com dor, coceira forte ou perceber excesso de cera, procure um médico otorrinolaringologista.
2: Quando a criança surda deve começar a aprender Libras?
1: A língua brasileira de sinais, Libras, é indicada sempre que a pessoa não tem acesso eficaz à língua oral, especialmente em casos de surdez, desde a infância. Os estudos apontam que a Libras deve ser introduzida o mais cedo possível, a partir de orientação e acompanhamento adequado de fonoaudiólogos e médicos, que ajudarão os pais a decidirem a melhor opção de recursos de acesso à linguagem, garantindo o desenvolvimento pleno da linguagem, da cognição e das relações sociais da criança.
0: E para terminar, doutora Lilian, quais são os cuidados diários recomendados para manter a saúde dos ouvidos?
1: Primeiro, proteja-se de sons altos. Em fones de ouvido, mantenha o volume confortável e faça pausas. Em lugares barulhentos, como shows ou obras, use protetor auricular. Vale cuidar também do ambiente e dos hábitos que irritam ou inflamam o ouvido. No dia a dia, outro cuidado importante é com a umidade. Depois do banho, seque só a parte de fora da orelha, sem introduzir nada no canal. Por fim, fique atento aos sinais de alerta. Dor, secreção, zumbido frequente ou sensação de ouvido tampado. E nesses casos, evite pingar produtos por conta própria. O ideal é avaliar com um médico especialista.
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2: Chegou a hora de conversarmos com a Maria Inês Monteiro de Freitas, coordenadora nacional da Pastoral da Criança. Maria Inês, como a Pastoral da Criança orienta as famílias na questão da audição?
4: A Pastoral da Criança, através da ação de seus líderes, na visita domiciliar, celebração da vida, sempre leva orientações às famílias sobre a importância de observar se a criança está ouvindo bem. A audição é essencial para o desenvolvimento da fala e principalmente da aprendizagem. Dentro do desenvolvimento infantil, orientamos sobre várias maneiras de observar se o bebê está escutando bem. Quando isso não acontece, nós também orientamos as famílias que levem o quanto antes as crianças ao serviço de saúde para ver se está acontecendo algo diferente. Outro ponto importante no trabalho da Pastoral da Criança é incentivar a inclusão daquelas crianças que apresentam problemas de audição, não escutam bem ou são surdas. Aí, nossos articuladores orientam cada família a buscar todos os direitos dessa criança que auxilie o seu desenvolvimento integral dentro da família, da escola e comunidade. Um forte

0: Estamos aqui também com a Rosália Domingos, líder e coordenadora da Pastoral da Criança de Iporanga, Diocese de Registro, Estado de São Paulo. Rosália, como os líderes da Pastoral da Criança orientam as famílias para observarem se o bebê está escutando bem?
1: Então, dentro do desenvolvimento infantil, quando nós visitamos as famílias, nós orientamos os pais para que observem se o bebê vira a cabeça ou vira algum barulho atrás de si, se ele escuta quando alguém fala com ele ou faz algum barulho, se ele reage aos sons altos, se reconhece a voz dos pais, se olha em direção aos sons, se ele reage quando alguém diz o nome dele, se o bebê reconhece algumas palavras e consegue até balbuciar algumas palavrinhas como dá, mamá, papá, e se o bebê se acalma quando ouve a voz dos pais, se é tocado ou embalado. É importante que as pessoas falem com o bebê. Isso nós deixamos bem claro nas visitas, para que as pessoas falem com o bebê. Esses são alguns sinais que indicam que o bebê está escutando. Então, para os pais ficarem atentos a isso, a essas questões. Viva a vida!
0: Agora chegou o momento de ouvirmos a mensagem de Dom Frei Severino Klasen, arcebispo de Maringá, Paraná, e presidente do Conselho Diretor da Pastoral da Criança.
2: Dentro dessa questão do ouvido, temos aquela criança que ouve bem, desenvolve a fala naturalmente através dos sons ao seu redor, e temos também a criança que não ouve ou ouve mal, que pode apresentar atraso na fala, desatenção, dificuldade escolar e isolamento social. Precisamos cuidar com muito amor e atenção de todas as crianças em ambas as situações. O ouvido é algo muito sensível e sujeito a muitas doenças que podem ocorrer desde o ventre materno. Então, a boa audição da criança começa já no pré-natal e segue depois com as orientações do serviço de saúde. Eu também chamo atenção para o excesso de barulho nas casas e nos aparelhos eletrônicos que emitem sons com volume muito alto e que podem causar graves lesões no ouvido. Vivemos em um mundo cada vez mais barulhento. Tudo isso pode prejudicar a audição da criança. Com atenção, respeito, inclusão e amor, todas as crianças devem ser acolhidas em suas dificuldades e potencialidades. Que Deus as abençoe.

0: O programa de hoje está chegando ao fim. Obrigado a todos que participaram e aos nossos ouvintes.
1: Para saber mais sobre o teste da orelhinha e outros temas, visite o nosso site www.pastoraldacrianca.org.br
0: e acompanhe nossas redes sociais.
1: É isso. Tchau, gente. Até o próximo Viva a Vida.
0: Até lá, pessoal.
2: Você ouviu o programa Viva a Vida, da Pastoral da Criança, Organismo de Ação Social da CNBB, Conferência Nacional dos Bispos do Brasil.
3: Pastoral da Criança.
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1: 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Agora 8:03. Bom dia.
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0: 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Vivemos em uma época em que tudo parece ter que acontecer depressa. Queremos respostas imediatas, resultados rápidos. E muitas vezes ficamos angustiados quando as coisas não acontecem no tempo que imaginamos. Mas a vida nos ensina uma verdade preciosa. Nem tudo que demora é a ausência de Deus. Muitas vezes é apenas o tempo dele preparando algo melhor. A semente não floresce no mesmo dia em que é plantada. O sol nasce na hora certa. A chuva chega no momento certo. E Deus também trabalha no tempo certo. Talvez você esteja esperando uma porta se abrir, uma cura, uma oportunidade, uma resposta para uma oração feita há tanto tempo. Mas não desanime. O que é para ser seu, chegará. O que Deus preparou para a sua vida não será impedido pelas dificuldades nem atrasado pelas circunstâncias. Continue fazendo a sua parte. Continue sendo fiel, cultivando o bem e mantendo a esperança acesa. Porque quem aprende a confiar no tempo de Deus, descobre que ele nunca chegará atrasado. Ele chega no momento certo. Que neste sábado a paz invada o seu coração, que a ansiedade dê lugar à confiança e que você tenha a certeza de que Deus continua cuidando de cada detalhe da sua história. Tenha um sábado abençoado, cheio de fé, esperança e motivos para agradecer. Eu sou Thales Negromonte e este foi o Café com Fé.
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0: Bom dia, Rio Maria! Excelente sábado para você, 20 de junho de 2026. Estamos chegando na sua manhã de sabadão para levar muita alegria, música, informação no seu rádio. Agradecendo a você, minha amiga dona de casa, a você, trabalhador, que tá aí desde as primeiras horas da manhã.

0: programação da Rádio que pensa o tempo todo em você. Bom dia, você que tá aí em www.radioberocanfm.com.br. Receba o nosso bom dia, receba o nosso carinho. Vamos juntos até as 10 da manhã, sempre aqui colado em 104,9. E no programa de hoje tem o Berocan Informa, tem o Sabia Dessa e tem o quadro mais esperado do nosso programa. É o quadro A Música da Minha Vida. Tem também a sua participação. Eu quero que você me conte como que tá a sua manhã de sabadão. Como é que tá a programação do fim de semana, hein? Muita gente já tá se programando aí para o veraneio 2026. Muita gente fim de semana já vai aproveitar, né? Para você que tá chegando em Rio Maria, tá vindo passar as férias em nossa cidade, seja bem-vindo. Rio Maria te acolhe com amor, tá bom? Logo cedinho eu faço o que eu amo na rádio que eu gosto, pra você que é o melhor ouvinte do mundo. E a rádio é... Coloca aquele sorrisão no rosto de ponta a ponta. Eu quero que você manda a tristeza embora. Felicidade chegou, vamos juntos até as 10 da manhã, dividindo sons e emoções, sempre aqui na sua Berocan, com as melhores músicas que fazem você sempre recordar. Zezé de Camargo e Luciano, bom dia!
1: Bom

0: sempre com você, Chitãozinho e Chororó, Nuvem de Lágrimas.
1: Mandando um alô.
0: Abraçar minha amiga Patrícia, tá por aqui. E aí, Ricardo, como é que tá o sabadão? Bom fim de semana, viu, amigão? A Luzileide também tá acompanhando a programação, bem-vinda.
1: Alô, alô.
0: Abraçar a Kelly, tá lá no setor Cascalheira, ligada com a gente. Bom dia, ótima manhã de sábado pra você. A Keila também tá nos acompanhando, obrigado pela sintonia. Oi, Tony, tá lá em Conceição do Araguaia, Portal da Amazônia, acompanhando.
1: Alô, alô.
0: A Heloísa também tá em 104,9. E você, tá onde, hein? Manda pra cá o seu bom dia, conta pra mim como é que tá a sua manhã de sabadão, como é que tá a programação do fim de semana, hein? Tô esperando você, vamos juntos até às 10 da manhã.

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1: 8:26, bom dia pra você, excelente manhã de sabadão, vamos juntos aqui.
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1: E a gente segue até as 10 da manhã, agradecendo a sua sintonia. Obrigado pela sua conexão. Você que também tá aí em www.radioberocanfm.com.br. Tô esperando a sua mensagem aqui no nosso WhatsApp, tá bom?
3: Oi, Thales, bom dia.
1: Bom dia, Rosa.
3: Que Deus abençoe você, sua família.
1: Obrigado.
3: Deus os abençoe, dê saúde sempre. Em nome de Jesus. Tudo de bom.
1: Amém para todos nós, viu, Rosa?
3: A minha menina, a Josiane, foi aí buscar a camisa, mas você já tinha ido, né? Sábado retrasado. Aí, sábado passado, ela tava ocupada, né? Teve que ir lá na fazenda, na roça, e aí ela tá procurando se hoje ela pode ir buscar a camiseta dela que ela ganhou.
1: Certo, Rosa, 9:30 até as 10, tá bom? Todo sábado de 9:30 até as 10 da manhã. Obrigado pela sintonia, você e toda a sua família acompanhando a nossa programação, viu, querida?
4: Bom dia, Thales.
1: Bom dia, Rosimeire.
4: Rosimeire, do Parque da Liberdade.
1: Joia.
4: Diz uma coisa, eu ganhei um dos brindes aí na sexta-feira passada, daí eu não pude buscar no sábado, aí a menina falou que eu posso buscar hoje. Me confirma aí mesmo se meu brinde tá aí ainda, se eu posso buscar hoje. E me fala o horário, né?
1: 9:30 até as 10.
4: Tá aqui daqui, pra mim ter aí. Aí você me confirma, por favor.
1: Tá certo, querida. 9:30 até as 10, tá bom? Agora 8:28, você que tá aí acompanhando a programação, obrigado pela sintonia. Abraçar minha amiga Deusina, também tá com a gente aqui. Bom dia. Abençoado para você, viu, querida? Bem-vinda sempre aqui em nossa programação. E o destaque agora é para a informação.
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1: Olha, Detran detecta mais de 300 veículos com placas adulteradas ou clonadas em 2 meses no Pará. O sistema de vídeo monitoramento do Departamento de Trânsito do Estado do Pará identificou nesta semana cerca de 300 veículos circulando com placas irregulares entre os meses de maio e junho deste ano. Os flagrantes foram registrados em rodovias estaduais monitoradas pelo órgão e fazem parte das ações da Central de Operações Viárias, Sentinela, criada para reforçar a fiscalização e auxiliar no combate a crimes de trânsito em todas as regiões do estado, incluindo o sul do Pará. Segundo o Detran, sempre que o sistema detecta indícios de fraude, um alerta é enviado em tempo real às equipes de fiscalização e às forças de segurança. Após a abordagem e a confirmação da irregularidade, o veículo e o condutor são encaminhados à autoridade policial para os procedimentos cabíveis. Além das chamadas placas frias, quando os caracteres da identificação são adulterados para representar outro veículo, o sistema também tem identificado casos de clonagem de placas. Em apenas 16 dias, foram registrados 6 flagrantes desse tipo. Em uma das ocorrências, um veículo com a mesma característica foi identificado circulando simultaneamente em municípios diferentes. Em outro caso, um carro e uma motocicleta utilizavam a mesma placa e passaram mais de 200 vezes pelo mesmo trecho monitorado. De acordo com o Detran, a fraude é frequentemente utilizada para dificultar a identificação de veículos envolvidos em atividades criminosas. A prática é considerada crime previsto no Código de Trânsito Brasileiro, CTB, com pena de 3 a 6 anos de reclusão, além de multa e retenção do veículo. O diretor técnico operacional do órgão, Bento Gouveia, explicou que os proprietários de veículos clonados costumam descobrir a fraude ao receber multas registradas em locais por onde nunca passaram. Atualmente, o órgão conta com 178 equipamentos de vídeo monitoramento em operação. E entre 17 de maio e 15 de junho, a Central de Operações Viárias registrou mais de 900 irregularidades de trânsito, incluindo licenciamento vencido, veículos com registro de roubo ou furto, circulação na contramão e condução sem capacete.
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0: Verocan, 27 anos, a sua amiga de verdade, Beto Barbosa, a docica. Essa aí é pra recordar, hein? Deixa eu abraçar aqui a Karina, tá com a gente. Obrigado pela sintonia, viu, querida? O Marcos tá no centro de Rio Maria também, acompanhando a programação. Bom fim de semana.
1: Alô, alô.
0: Tem uma turma bacana nos ouvindo também, no centro da cidade, a Lauane, a Dalcilene, Janaína, a Adelina. Obrigado pela sintonia, viu? Tudo de bom. Abraçar minha amiga Preta, tá lá no Jardim Paraíso também, acompanhando a programação.
1: Alô,
0: quem também tá acompanhando a gente é o Paulo, tá lá no Parque da Liberdade. Obrigado pela sintonia, viu, amigão? E você, tá onde, hein? Manda pra cá sua mensagem, conta pra mim como é que tá o seu fim de semana. Tamo junto aqui até às 10 da manhã.

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0: Bom dia, bom dia. 8:47, de volta com o nosso Bom Dia Rio Maria.
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0: Ah, como é bom estar contigo. Vamos juntos até as 10.
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0: Paulo e Paulino, ponto final, agora 8:52.
1: Vamos embora.

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0: Bom final de semana para você e toda a sua família. Bom dia, Thales.
1: Bom dia, a Zilda tá no setor remo acompanhando a gente. Tudo de bom, viu, querida? Quem mais tá aqui?
2: Oi, Thales.
1: Opa.
2: Bom dia.
1: Bom dia.
2: Thales Rosa, para mim, a música de Mineiro e Marciano. Oh. Se eu não puder te esquecer, eu ofereço para ti, pro Paulo, pra Penha, pra Benes, pra Ciane e pra mim. E muito obrigado.
1: Aquele abraço é a dona Antônia Belarmina, tá lá no Parque da Liberdade acompanhando a programação. Tudo de bom, viu, querida? O Jonas também tá nos acompanhando. Que bom tê-lo aqui, viu, meu amigo? Seja bem-vindo sempre. Quem também tá nos ouvindo é a Suzana. Aquele abraço, querida. Satisfação imensa tê-la com a gente aqui. E aí, como é que tá seu fim de semana? Conta pra mim, 991055722. Vamos juntos até às 10 aqui na sua Beirocã.

8h80 Luiz Henrique Léo. Com a gente assim, ó.

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1: Verocan, 27 anos, a sua amiga de verdade, agora 9:21. 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
2: Bom dia, 9:24. De volta com o nosso Bom Dia Rio Maria. Juntos até às 10.

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1: E a gente segue com você aqui no seu Bom Dia, Rio Maria, agradecendo a sua sintonia. Você que está nos acompanhando, seja bem-vindo, bem-vinda.
2: Bom dia, eu fui sorteada na Bela Alcance, sabe? Era pra me pegar meu rádio, sabe? Passado, não deu de eu pegar. Eu vou mandar alguém pegar o rádio aí pra mim.
1: Tá
2: hoje,
1: bom,
2: é querida. Eu não posso, porque eu tô cuidando do meu pai e do irmão meu. Eu não posso sair de casa. Eu nem sei quem tá ouvindo o programa, porque eu tô na casa deles e aqui não tem rádio. Me responde aí, se pode buscar.
1: Tá bom, é a Valdineia. Obrigado, viu, querida? Já a gente responde pra você em off aí.
3: Bom dia, Thales. E aí, irmão?
1: Bacana, Deus. Fábio.
3: E pegamos um lado, cortei boa pra nós aí ouvir. Beijo pra você aí, pra toda a rádio aí. Quem quer ouvir e gostar da música. Pra toda a galera que se mega de São Francisco aqui. Não quer ligar no seu programa aqui. Beleza?
1: Aquele abraço, amigão.
3: Alô, bom dia.
1: Bom dia, o Fábio Leite tá lá nas casas populares acompanhando a programação.
4: Eu gostaria de saber, a pessoa que ganhou a camiseta sábado passado, se a gente já pode buscar hoje?
1: Pode.
4: A moça do programa falou que iria buscar das 9 até as 10.
1: 9:30 até as 10.
4: Não pega mais não, né? Só a partir da manhã, né?
1: 9:30 até as 10, tá bom? Luzileide Lima tá lá no Planalto acompanhando. Obrigado, viu, querida?
5: Bom dia, Tali.
1: Bom dia, Sabina.
5: Aqui é a Sabina do Setor Remor. Eu quero pedir uma música.
1: Joia.
5: Pra toda a família minha e pra família de vocês. É. Que dá saúde pra você e pra sua família, viu?
1: Obrigado, querida.
5: Tudo de bom, viu, Tali?
1: Tá certo. Qual que é a música?
5: Amor. Bom dia, Thali.
1: Sabina?
5: Aqui é a Sabina que foi remoto.
1: A Sabina mandou 12 áudios.
5: Uhum. Eu quero a música, a Estrada da Vida. Preciso pra vocês, viu? Pra todos que estiver ouvindo, viu?
1: Tá bom, querida. Obrigado pela sintonia, viu? Daqui a pouquinho a gente traz.
6: Oi, Thales. Bom dia.
1: Bom dia, Fabiola.
6: Vou falar uma coisa. No sábado que eu fui buscar aí meu radinho.
1: É.
6: Rapaz. Agora eu sei que tamanho não é documento. Quando eu peguei meu radinho aí, eu falei, meu Deus, será que esse radinho vai mesmo falar? Tão pequenininho. Só que eu me enganei, tá? Pense num radinho que fala alto. Nossa, amei, tá? Amei mesmo. Muito obrigada pelo filho da rádio aí. Olha, eu fiquei apaixonado pelo meu radinho, viu?
1: Ah, que bom, querida.
6: Obrigada aí. Passa aí uma música aí do Thiago Jonathan aí, qualquer uma.
1: Tá bom.
6: Para todos vocês da rádio, para Maria lá da Rua 3, para Rejane e a Gabi, para Cleonice Barbosa e para cantar da música. Bom dia.
1: Bom dia, querida. Obrigado pela sintonia, viu? A gente pensou nesse radinho aí pequeno justamente para que você possa levar para onde quiser, viu, Fabiola? Você coloca dentro da bolsa, não vai pesar e você tá com a gente em qualquer lugar. Agora 9:27, tem o mais amado do Brasil, Amado Batista.

0: Tucan, sempre com você, Milionário e José Rico, Estrada da Vida, 9:34, bom dia.
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0: Tá chegando agora o quadro mais esperado do nosso programa, a música da minha vida.
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0: Bom dia, Thales. Bom dia, amigos da Berocan. Meu nome é João e hoje eu queria compartilhar uma lembrança que o tempo passou, mas que o coração nunca deixou ir embora. Eu nasci e cresci no interior. Naquele tempo a vida era simples, não tinha celular, internet, nem tantas distrações. Mas tinha uma riqueza que hoje eu entendo que dinheiro nenhum compra. A gente acordava cedo, muitas vezes com o canto do galo e o cheiro do café passado no fogão. Minha mãe já estava de pé, preparando o café da manhã, e meu pai saía cedo para cuidar da roça e dos animais. Eu e meus irmãos não tínhamos muitos brinquedos, mas também nunca sentimos falta. Nossa diversão era correr descalço pelo terreiro, brincar de bola, empinar pipa, tomar banho de chuva e inventar aventuras que só uma infância simples consegue proporcionar. Lembro das noites em que toda a família se reunia na varanda. Não existia televisão ligada o tempo inteiro. Existiam conversas, existiam histórias, histórias contadas pelos mais velhos. Existiam risadas sinceras. Minha avó era especialista em reunir todo mundo ao redor dela. E como era bom ouvir aquelas histórias que pareciam nunca acabar. Às vezes, eu nem entendia direito tudo o que ela falava, mas gostava de ficar ali só ouvindo a voz dela. Nos fins de semana, a alegria era maior ainda. Era tempo de visitar os parentes, encontrar os amigos e viver uma vida que hoje parece tão distante, mas que mora dentro de mim até hoje. O tempo passou, os irmãos cresceram, cada um seguiu seu caminho, alguns foram morar longe, outros partiram para junto de Deus. A casa antiga mudou e a varanda hoje já não é mais a mesma. Até as árvores cresceram e algumas pessoas que faziam parte daqueles dias hoje vivem apenas nas lembranças. Mas sabe, tem dias em que fecho os olhos e consigo voltar para lá. Consigo sentir o cheiro da terra molhada. Consigo ouvir a voz da minha mãe me chamando para entrar porque já estava escurecendo. Consigo lembrar do abraço do meu pai, das brincadeiras, das festas da comunidade e das coisas simples que fizeram a minha infância ser tão bonita. Hoje eu entendo que fui um homem rico, rico de amor, rico de família, rico de memórias. Porque existem coisas que o tempo leva, mas não consegue apagar. E sempre que essa música toca, meu coração volta para aquele menino simples do interior que era feliz sem saber. E a música da minha vida é Meu Reino Encantado, com Daniel.

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1: 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Bom dia.
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1: E a gente segue com você aqui no seu Bom Dia Rio Maria. Vamos juntos até às 10.
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1: Tempo voou, hein, gente? Estamos de volta com o último bloco agora.
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1: Daqui a pouquinho tem o Manhã da Berocan com Ciane Reis para deixar a sua manhã ainda mais especial. Daqui a pouco, hein? Agradecendo a você que está aí nos acompanhando, aonde quer que esteja, está em casa, está no trabalho, seja bem-vindo. Você que está aí contando os minutos já para aquela folga do fim de semana, né? Que bom que você está aqui com a gente. Tem muita gente que já está curtindo a folga em casa, mas está sempre colado aqui na Rádio Que Pensa o tempo todo em você.
6: Bom dia, Thales. Tudo bem?
1: Bacana.
6: Aqui é o Silene passando aqui para mandar um alô para todos os ouvintes, né, da Berocan. Aqui, mandando para nós na Adelina Confecções, para minha amiga Lauane, Janaína, minha patroa Jana, Dona Adelina. E quero pedir a música com Leonardo, Baby Fala Para Mim. E eu ofereço para você e para todos que estão ouvindo a programação. Bom dia.
1: Bom dia, querida. Obrigado pela sintonia, viu? Bem-vinda sempre aqui em nossa programação. Gente, e aquele jogão de bola ontem do Brasil, hein? Foi bacana, né? Mas há quem diga que o Brasil poderia ter sido ainda melhor. Primeiro tempo o Brasil jogou com tudo, segundo tempo deu aquela segurada, mas assim mesmo ficou 3-0 para a nossa seleção. E quem sabe tem cheirinho de hexa, né? O próximo jogo é contra a Escócia, dia 24, às 7 da noite. Ou seja, vai ser próxima quarta-feira, 7 da noite. Transmissão apenas pela Cazé TV, né? E a nossa seleção tá aí. Tomara que tudo dê certo, né, gente?

0: Berocan, 27 anos, a sua amiga de verdade, Bruno e Marrone, na conta da loucura, agora 9h55. Bom dia!
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0: E nós vamos ficando por aqui nesta boa manhã de sabadão, 20 de junho de 2016. A gente volta no sábado que vem, se assim Deus nos permitir, tá bom? Desejando a você um fim de semana espetacular, debaixo da proteção de Deus, junto da sua família, junto das pessoas que você ama. E tá chegando agora a Ciane Reis com o Manhã da Berocan. E lembre-se, os obstáculos só acontecem em nossas vidas quando fechamos os nossos olhos para os nossos sonhos. Portanto, não temas.

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1: 10 horas.

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Bom dia, bom dia. Linda manhã de sábado. Coisa boa, hein? E eu cheguei, Ciane Reis, para animar a sua manhã de sábado. Oba! É isso aí. Dando sequência à nossa programação aqui da Berocan 104,9. E hoje, manhã da Berocan, recheado de alegria, de coisa boa, de música gostosa de ouvir. Participação de ouvinte, eu acho, horóscopo. É, sabadamos, minha gente, 20 de junho. Eita, o mês tá acabando, hein? Tá passando assim, ó, voando. O ano é 2026. E os brasileiros hoje estão como? Ah, tão animadíssimo, né? Pois é, Brasil levou. Eita, será que a gente esse ano, essa Copa, conquista esse Hexa? Tomara que sim. Bom dia, então, oficialmente, começando o nosso Manhã da Berocan. E aqui nos bastidores, Jéssica Oliveira, trazendo toda a sua alegria, seu charme, a mulher belezuda demais, aí. 10:06. Bora já começar com aquela música gostosa de ouvir? Pois é, então fica aqui conosco até o meio-dia. Chegando Márcia Felipe. Oh!

0: E chegando o nosso Eu Acho de hoje. Agora são 10h15 da manhã e eu quero saber de você, ouvinte Berocan. Diz pra mim aí, ó, hoje tá facinho. Diz pra mim, ontem você acompanhou o jogo aí do Brasil e Haiti? Sim, acompanhou? Então fala pra mim aí, ó, de onde você assistiu? De onde você assistiu aí o jogaço do Brasil, que, aliás, me surpreendeu muito, hein? Não esperava 3-0, mas foi ótimo, foi bom demais. Então diz pra mim, ó, de onde você assistiu aí o jogaço da Copa aí entre Brasil e Haiti? Foi em casa? Você foi lá no Lago Municipal? Você foi na casa de um amigo, do vizinho, na casa de um parente? Foi aí num barzinho aí da cidade? Diz aí pra nós, ó, telefone liberado, é o WhatsApp mais bombado aí, ó, da nossa região, liberadíssimo, é o 91055722, então participe. Diz pra mim também, ó, a Jéssica tá aqui tirando altas fotos. Eita, mulher que gosta de foto. Ó, não esqueça, tá? No finalzinho do nosso Manhã da Berocan tem aquele prêmio, é, aquele vale compra lá do Super Centro, centro da sua economia. É isso aí, então não deixe de participar, viu? Mande aí aquele áudiozinho aí de 30 segundos, dando aí a sua, não é nem opinião, né? Falando aí de onde você assistiu o jogo. E se não assistiu, manda pra nós assim mesmo, escolhendo aí a sua música, fazendo um pedido musical, né? Oferecendo aí pra quem você quiser. Então é isso aí, 10h17. Daqui a pouquinho tem horóscopo.
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1: A sua amiga de verdade, agora são 10:21.

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8: Agora são 10:24.

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2: Trazendo os horóscopos para o seu fim de semana. Para Áries, Touro, Gêmeos e Câncer. Olha só, Ariano, você que é de 21 de março a 20 de abril. Olha, a paixão de ontem poderá virar projeto hoje. Bom momento para dar forma ao que incendiou seu coração. Oficialize o namoro, escreva o filho em uma nova atividade ou enriqueça um trabalho autoral com inovações, tá? Sua palavra terá peso e abrirá portas. Olha, só evite discutir por bobagem no período da tarde. Uma virada estratégica dará ótimo resultado entre um grupo.

0: Olha só, taurino, taurina, assine um contrato imobiliário, feche um orçamento de reforma ou defina onde você vai morar e encerre processos do passado. Olha, a família apoiará mais do que você espera. E atenção, tenha atenção para não aí ter acúmulos, tá? Acúmulos que são desnecessários. Construa base mais forte, material e afetiva. Isso sim é importante. E foque bem na sua carreira, tá bem, taurino? Para você do signo de Gêmeos, 21 de maio a 20 de junho. Elabore um contrato ou planeje uma nova atividade antes de viajar ou de embarcar em uma aventura. Aproveite o período da manhã para definições e organização da sua vida. Sua mente estará focada e rápida em negociações de prazos e valores. Gaste energia exata no treino ou caminhada. Linda sintonia com irmãos e amigos, tá? Aproveite aí. Novidades no radar para esse fim de semana. Para você que é do signo de Câncer, 21 de junho a 22 de julho. Olha só, canceriano, canceriana. Hora de organizar a vida financeira e os investimentos com a cabeça fria. Aproveite o período da manhã para renegociar uma dívida, montar planilha de gastos ou definir quanto vale seu trabalho e sustentar o preço, tá? Um conselho de alguém mais velho cairá como uma luva. Controle a ansiedade, mantenha o bom senso e tome decisões com segurança, tá bem, canceriano, canceriana? Daqui a pouquinho tem mais previsões.
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2: É, meus amigos, agora são 10h35 da manhã. Quero agradecer você que tá vindo aqui tirar seus prêmios, né, da promoção 27 anos da Berocan FM. E o pessoal simpaticíssimo, muitas fotos, muitas gargalhadas, aquele cafezinho gostoso, aquela interação gostosa. E hoje a Jéssica apareceu por aqui, toda canarinho, né? Isso mesmo, Jéssica? Daqui a pouquinho, no próximo bloco, eu trago pra você mais horóscopo. Quem tá aqui conosco é a nossa amiga Concita. Bom dia, Concita. Tudo bem com você? Diga pra mim, como que você tá?
3: Bom dia. Alô, Barocã. Ah, bom dia, Ciane Reis. Hoje eu tô tudo satisfeito, né?
2: Ó, tá sim.
3: O Brasil ganhou. E eu assisti aqui de casa. Gostaria que você rodasse. É, Princesa.
2: Princesa.
3: Gustavo Mioto e Ana Castela. Eu ofereço pra você e pra todas as pessoas que trabalham na rádio, pra Jéssica Oliveira e todos.
2: Tchau. Muito bem, obrigada. Jéssiquinha tá por aqui. É, Leninha, bom dia.
4: Bom dia, Ciane Reis. E todos os ouvintes da Berocan. Sobre a enquete.
2: Ah.
4: O jogo do Brasil ontem.
2: Pois
4: gostei,
2: é.
4: Gostei, ó.
2: Também, ó.
4: Eu assisti sentadinha no meu sofá.
2: Bom demais.
4: Mas o meu esposo.
2: Olha.
4: Com a camisa do Brasil.
2: Ah.
4: E comendo uma pipoquinha.
2: Olha, uma pipoquinha.
4: Gostei, ó.
2: Muito bom. E que mais? É isso aí, o povo gostou muito do jogo do Brasil.
5: Brasil!
2: Brasil é Brasil. Então bora curtir Gustavo Mioto com Ana Castela, Princesa.

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1: A sua amiga de verdade, agora são 10h41.
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0: são 10h45. Dê um salve aí, Jéssica Oliveira. Bom dia.
1: Bom dia, Brasil.
0: Animadíssima. E aí, já mandou a sua mensagem? Já mandou o seu áudio aqui pra nós? Já? Bom, muito bom. Fala pra mim então, de onde você assistiu o jogo, o jogaço de ontem, né? Brasil e Haiti. Quem tá aqui conosco é a Divina lá do Planalto. Bom dia, Divina, tudo bem?
2: Sim, eu não assisti o jogo.
0: Não?
2: Hoje cedo tá... Eu acordei lá umas horas, também eu tinha mandado aqui. O Brasil tinha ganhado de 3-0. Fez 5 gols, mais 2 foi anulado. Ele falou.
0: Pois é.
2: Eu tava só e me deu logo sono e fui dormir. Mas, deixa eu te falar. Conta a música pra mim, Me Liga.
0: Me Liga.
2: O Renê e Raí.
0: Renan
2: pra
0: e Raí.
2: Você, pra Nega,
0: obrigada.
2: Pra Cissa, pra Leidinha, pra Lucilene,
0: certo.
2: Pra Dona Maria, pra Dona Francisca. O Joana do grupo aí, todos do grupo Alô Beroca.
0: É isso
2: tá bom?
0: Aí. Tá bom.
2: Pra você também, um abraço. Roda minha
0: um
2: música
0: abraço,
2: aí, tá?
0: Um abraço, muito obrigada. Essa é a Divina lá do Planalto. Quem tá aqui também é a Lucilene. Bom dia, Lucilene.
3: Não assisti a Copa em lugar nenhum.
0: Ah.
3: Em casa mesmo, tô televisão. Essa música aí, Calcinha Preta com... Aquela música Calcinha Preta. Preço pra você.
0: Obrigada.
3: Pra da rádio, pra Dona Divina, que nós estamos pra Nauto, pro meu neto e todos os flamenguistas.
0: Todos os flamenguistas.
3: Sene Rei.
0: Ah.
3: Que pena que eu não tô televisão. Eu não assisto na casa de ninguém. Aqui em casa mesmo.
0: Lucilene, minha TV deu piti, não quis funcionar, sabe? Mas eu tô acompanhando o jogo aí pelo celular e tá tudo certo. Então, ó, vai dar certo pra você também, viu?
3: A televisão assisti em casa, mas não tenho. Eu... Essa música aí... Ana Raí...
0: Ah...
3: Preço pra você, locutor da rádio e quem tá ouvindo o programa. Dona Divina que mostra pra Nauto e todo pro meu neto. Todo pro flamenguista. Tchau, obrigado.
0: Tchau e obrigado. Bom dia pra Maria, Maria Aparecida e o Manel, né? Lá no Parque da Liberdade. A Zilda tá aqui também. Bom dia, minha querida.
4: Bom dia, Ciane Reis. Bom dia pra você. Bom trabalho. Bom
0: obrigada.
4: Bom dia, Ciane.
0: Bom dia. É, Gleiciele também. Quer ganhar uma camiseta? Ana do Beira Rio, bom dia. Raimundo, seu Raimundo tá por aqui. A Rosa tá aqui. Rosimeire, Fabíola, Cleonice. Lucilene Costa, bom dia, Estelita. Bora curtir então, Renan e Raí, me liga. Daqui a pouquinho tem mais participação. E na sequência vem o horóscopo.

Chegando às previsões para Leão, Virgem, Libra e Escorpião. Para você, leonino, leonina, 23 de julho a 22 de agosto. Olha só, transforme um elogio em oportunidade ainda pela manhã, tá? Marque uma reunião e valorize uma proposta. Você... Pessoas experientes estarão dispostas a apostar em você. À tarde, segura o impulso de bater de frente com alguém se as coisas saírem do controle.

0: para você do signo de Virgem. Olha só, virginianos, de 23 de agosto a 22 de setembro. Olha só, esse fim de semana pedirá pausa e finalização de capítulos antigos. Então valerá ouvir a sua intuição e meditar, tá? Isso te dará créditos para renovar os seus sonhos e ressignificar a sua vida. Tá bem, virginiano? Para você de Libra, 23 de setembro a 22 de outubro. Olha só, escolhas ficarão mais claras. Será intensa e revitalizante. Mudanças para esse fim de semana te trará uma maior abertura social e atrairá novos relacionamentos e negócios.
1: Escorpião.
0: Para você de Escorpião, 23 de outubro a 21 de novembro. Você está numa reta final e olha, a grande notícia será a entrada de Júpiter em seu signo. Então aproveite as oportunidades, porque tem grande sorte por aí. O mês inteiro será de preparação para esse momento, com resgate de sua identidade, autoconfiança e poder de superação. Tá bem? Para você de Escorpião, um bom dia. Daqui a pouquinho tem mais previsões.
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1: A sua amiga de verdade, agora são 11:01.
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3: Bom dia para você que tá aí, ó, no Centro Comercial de Rio Maria, para você que tá no Planalto, para você aqui do setor Remo, Parque da Liberdade, bom dia, um ótimo fim de semana para você que é aí do Jardim Paraíso. Agora são 11:06 da manhã e por aqui seguimos, né? Agora vem participações, Jessiquinha tá por aqui. Estamos aqui comentando do jogo, né? Do jogo de ontem. Jura que nós juramos que entendemos de jogo.
4: A gente não... Tá ligado aqui?
3: Tá sim.
4: A gente não entende de jogo, não. Eu não entendo nada, mas ontem o jogo me surpreendeu. Um amigo meu ontem, no show da tarde, a gente tava comentando sobre o jogo. Sim. Ele pediu o meu palpite. Eu chutei 1-1 e ele também. Ele ficou na dúvida, né? Ele tava bastante preocupado. E não é que eu comecei a assistir o jogo e foi gol em cima de gol, atrás de gol. Falei, meu Deus do céu. Eu ainda pensei em ainda colocar 3, mas aí eu pensei que 3 era demais, né?
3: Jéssica, no Instagram da Berocan FM teve lá, né, pra pessoa dar o seu palpite. E o Luan deu aquele

0: Digital, você também pode nos acompanhar pelo Rádio Nets, não é isso mesmo, Jéssica?
1: É isso aí. E voltando lá sobre o jogo novamente, gente, aquele Matheus Cunha, que homem, hein? Lindo demais.
0: Lá vem ela. E tem ouvinte, vamos colocar aqui, Raimundo Dantas, bom dia, tudo bem com você?
2: Ah, bom dia, Ciane Reis, bom dia.
0: Bom dia.
2: É o Raimundo Dantas aqui da Vila Nova. É, eu queria falar pra ti que eu assisti o jogo mesmo, foi em casa, sentado numa rede.
0: Olha.
2: E assistindo a pelota rodar aí.
0: Bom demais.
2: Graças a Deus se ganhou, né?
0: Sim.
2: Graças a Deus. É isso aí, Ciane. É, a enquete é o que? É isso mesmo?
0: É exatamente
2: que você tá
0: isso, Raimundo.
2: Ou não? Ou tem outra coisa aí pra gente ganhar presente? Eu só ligo pra ganhar presente.
0: O homem
2: não
0: tá
2: for...
0: focado no presente, Jéssica.
2: É isso aí, minha querida. Bom dia pra você, um bom final de semana. Tudo de bom.
0: Um bom fim de semana pra você, Raimundo Dantas. Obrigado pela sua participação. E torce, ó, pra você ganhar um vale e compra lá do Supercentro, centro da sua economia. Quem tá aqui também é a nossa amiga Rosa Oliveira. Bom dia.
3: Oi, Ciane Reis, bom dia. Que Deus abençoe você, sua família.
0: Amém.
3: Sempre. Em nome de Jesus, tudo de bom nesse sábado. Estou aqui areando os alunos da Cachoeira e ouvindo seu programa. Programação todas.
4: R$500 para você.
3: Então, gosto muito dessa rádio.
4: Eu tem a chance de ganhar.
3: Não assisti, não, mas vem um resultado toda vez no meu telefone, porque minha televisão não. A internet detalhe. Não tá boa, né?
0: Certo.
3: Eu não tenho antena. Mas meu neto, José Vitor, ele assistiu. Eu achei que foi muito bom, um avanço muito bom, né? Na certeza que ele vai ganhar mais. Vencer cada vez mais. Eu tinha dito que ia ser 3-0, né?
0: É, né? Essa é a Rosa. Rosimeire, bom dia, tudo bem?
5: Bom dia, Ciane Reis. Estou aqui.
0: Ah.
5: Ouvi na rádio, já no radinho, viu?
0: Já no radinho, né?
5: Eu assisti o jogo aqui de casa mesmo, mas meu
0: foi,
5: esposo,
0: né?
5: Viu?
0: Muito
5: bom
0: bem.
5: Bom final de semana pra você, pra todos nós. Obrigada aí, Ciane. Tô aqui no meu rádio ligado.
0: Muito bem. Que você tenha um fim de semana maravilhoso também, tá, Rosimeire?
6: Oi, bom dia.
0: Fabiola, bom dia.
6: Vocês são umas duas locutoras top, viu?
0: Eita.
6: Mas, Ciane, eu assisti só o primeiro tempo.
0: Foi,
6: aí,
0: né?
6: Já... Eu não consigo ficar muito assim assistindo jogo. Eu não sou de assistir jogo, não.
0: Uhum.
6: Eu gosto de assistir jogo assim no estádio, né? Aí eu
0: certo.
6: Amo.
0: Certo.
6: Né? Mas assim na televisão não sou muito fã, não. Mas ontem, infelizmente, eu ainda assisti o primeiro tempo ainda. Estamos aqui.
0: Ligadinha, ligadinha, né, Fabiola? Cleonice,
7: bom dia. Bom dia,
0: bom dia,
7: minha amiga Luciana. Deixa eu te falar. Sim. Eu assisti o jogo aqui em casa, mas o neto, meu marido e a Maria Manuela, minha netinha de 10 anos.
0: Certo.
7: Mas quem gritou foi nós, eu mais ela, mas a minha netinha, sabe?
0: Ah, eita, mas foi Cleonice.
7: Nossa, foi ótimo, maravilhoso, viu?
0: Muito
7: assisti
0: bem.
7: Assisti mesmo aqui na minha casinha. Muito bom, amei.
0: Sabina, bom dia.
8: Bom dia,
0: Jéssica.
8: Eu quero a música de Coração Ferido.
0: Certo.
8: Felicito pra toda a família minha que estiver ouvindo. E pra vocês na rádio, viu, gato? Bom dia pra você, viu?
9: Bom almoço, que Deus te dá saúde. Muita paz, saúde pra você, viu?
0: Obrigada.
9: Tudo de bom pra você.
0: Deus abençoe.
9: Fiquei feliz. O Brasil começou a ganhar, né?
0: É, o Brasil.
9: Eu trouxe ela que a gente ganhasse pra mim, viu? Bom dia, viu?
10: Brasil!
0: É Brasil, minha gente. Próximo jogo, 24, viu, Jéssica? Vai ser no dia 24, às 7 horas. A Jéssica, acho que ela vai andar agora só de amarelo.
11: Eu não vou sair mais de amarelo. Eu não tenho amarelo agora em Canhoto. Virou meu uniforme.
0: Sabina, o almoço hoje vai ser patrocinado pela Jéssica Oliveira. Coisa boa, é isso?
11: É mesmo, é?
0: Então, bora curtir. Chegando, Léo Magalhães.

0: voltando aqui, trazendo mais participações, que hoje o WhatsApp tá bombando, né, Jéssica? Todos os fins de semana, todos os dias, todas as programações, todos os programas, graças a Deus. Jéssiquinha, você teve um palpite ontem do jogo?
1: Eu não falei, agorinha?
0: Mulher, não ouvi, não.
1: Que era 1-1 que eu chutei?
0: 1-1. É.
1: Chutei errado, mas chutei.
0: Eu não tô nem chutando, eu não tô. Bom dia, Lucilene Costa.
2: Bom dia, Ciane Reis.
0: Bom dia, minha querida. Tô
2: ótima.
0: Eu
2: assisti o jogo aqui em casa. Comprei pipoca,
0: arrebentei. Olha, bom demais.
2: E assisti mais o meu filho e meu esposo. Ofereça a próxima música que você rodar aí pra quem tiver na escuta e gostar. Bom dia.
0: Bom dia, um ótimo fim de semana pra você. Estelita, bom dia.
3: Bom dia, Ciane Reis. Bom dia mais uma vez. Pois é, Ciane Reis, eu tô apanhando também do meu radinho, viu? Tô apanhando mesmo, eu não dei conta não, viu? Eu sou assim meia biruta e não dei conta não.
0: Eita, Estelita, vai dar certo. Vai dar certo, viu? Você vai conseguir conectar o radinho aí. Mas é naquele sistema lá que eu te mostrei, tá? Quem tá aqui também é a Ana do Beira Rio. Bom dia.
4: Bom dia, Jéssica. Bom dia. Como é que você tá? Tudo bom?
1: Bem.
4: Estamos bem, graças a Deus.
1: Que bom.
4: Bom dia, um bom serviço. E o programa tá 10. Um cheiro, fica com Deus.
0: 10 de 10.
4: Bom dia, Jéssica.
1: Bom dia.
4: A Ciane, eu errei.
0: Eu tava esperando. Ana, eu tava esperando o meu bom dia também, viu? Mas tá aqui hoje, a Jéssica tá aqui me acompanhando. Eu pedi ela pra ficar aqui comigo hoje.
4: Bom dia, minha filha, pra você.
0: Bom dia, minha querida. Tá bom.
4: Fica com Deus.
0: Um cheiro, seu nome já tá aqui. Iris, bom dia, minha linda. Tudo bem?
5: Apareceu, graças a Deus.
0: Iris, a Jéssica tava reclamando que você tava sumida, viu? Bom dia, como você tá, minha linda?
6: Bom dia, Ciane. Eu assisti o jogo na casa do Thales Negromonte.
1: Olha.
6: E tomando uma cervejinha, comendo um petisco, né?
0: Bom
6: só de boa.
0: Demais.
5: Tomando Heineken,
6: então,
5: né?
6: Tá, Ciane, mandou uma luzinha aí pra Dona Maria do Ceará, pro Ceará, né? Lá na Vila Nova.
0: Certo.
6: E pra você.
0: Obrigada.
6: Pra Jéssica, pra Kellen, né?
0: Uhum.
6: E o Jay. Pra Ana, pro Gambiarra, pra todos que estiver ouvindo, viu?
0: Tá cheiro. Bom, minha linda, cheiro.
6: Oi, Ciane, manda um alôzinho pra Deus lá na Beira Rio, pro Chicão.
0: Alô, Deusa, Chicão.
6: Pra Débora, pra Isabela, pro Thales.
0: Alô,
6: pra
0: pessoal.
6: Helena, pro Braia. E pra todos que estão na sintonia, viu?
0: É isso aí, cheiro. Essa é a Iris, cheiro.
5: A Iris tava só na Heineken, ó.
0: E aí daqui a pouquinho voltamos, vamos para um pequeno intervalo.

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1: Agora são 11:19.
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0: Chegando previsões para Sagitário, Capricórnio, Aquário e Peixes. Sagitário. Para você de Sagitário, 22 de novembro a 21 de dezembro. Olha só, concretize um plano em etapas. Será um bom momento para pesquisar cursos, custo de viagem, encontrar boas oportunidades e realizar um sonho. Um professor, mentor ou pessoa experiente dará um mapa do caminho, viu? E olha, nem todas discussões vale a energia. Vale gastar a sua energia, tá bem, Sagitariano? Para você de Capricórnio, 22 de dezembro a 20 de janeiro. Olha só, bom momento para formalizar um acordo financeiro a dois, firmar uma sociedade ou dar o passo que sela a confiança em um projeto em parceria. Confiança será a base do sucesso no trabalho, então fortaleça sua posição. Clima quente e cumplicidade no amor. Aquário. E para você que é do signo de Aquário, 21 de janeiro a 19 de fevereiro. Olha só, aquariana. Relação íntima ou sociedade pedirá combinados claros. Aproveite então esta manhã para conversar sobre o futuro a dois, com planos, limites e diversão. À tarde, não transforme detalhes em ultimato, viu? Firme então o seu acordo aquariano. Para você de Peixes, 20 de fevereiro a 20 de março. Olha só, pisciniano, o trabalho criativo de ontem continuará inspirador. Encontre espaço na agenda para a nova atividade. Delegue o que puder e proteja seu horário de descanso com compromisso sem negociações, tá? À tarde, desacelere, não absorva o estresse alheio. Essas foram as previsões astrológicas. Mais previsões segunda-feira no Frequência Comunitária.
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0: semana.
1: É isso aí, Luan estilizado, forró bodó. Eita, forrozão de arrastar o chinelo. Agora são 11h30, amanhã voando por aqui como sempre.
2: É só eu vir que amanhã passa rápido.
1: Passa rápido, ó. Muito rápido. Jéssica, tem mais algum detalhe aí sobre o jogo de ontem?
2: Gente, a pergunta é: vocês sabem qual a cor que a cor da camisa que o Brasil tava jogando ontem? Vocês se atualizaram nisso? Porque, olha, gente, a gente acabou de fazer uma entrega aqui de camiseta e a Ciane agora tá até olhando pra cor da camisa dela. Eu falei, Ciane, sabia que o Brasil tava jogando de azul ontem? Ela, não. Não me liguei nesse detalhe.
1: Não fiquei atenta.
2: Só tu tá olhando pra onde que tu não enxergou que era azul?
1: Pra cara e as pernas dos jogadores.
2: Ai, a minha amiga tava gostando de ver, só que...
1: Queria saber... Assim, como tava o impedimento, se o Brasil tava com bom impedimento.
2: Tava vendo tudo menos a cor,
1: pois
2: né?
1: Pois é, menos a cor da camiseta, sabe? Porque eu quero muito que ele chegue pelo menos nas oitavas de finais, né? Então eu tava acompanhando aí os passes dos jogadores, né? Pois é. Mas enfim, camiseta azul, parecidíssima com a nossa camiseta.
2: Exatamente,
1: aqui da promoção, né?
2: Parecidíssima.
1: 27 anos da Berocan. Muito
2: e
1: bem.
2: E a nossa ouvinte que veio aqui saiu linda, satisfeita
1: linda,
2: com a camiseta.
1: Linda, maravilhosa. Aliás, todos os ouvintes, todas as ouvintes da Berocan são lindos e maravilhosos. E ó, pessoal, se vocês for usar essa camiseta pra assistir jogos, marca a gente lá na Berocan, tá?
2: Eu agora vou trocar o amarelo, vou vir a semana que vem só de azul.
1: Só de azul. E tem ouvinte, a Rosiane Oliveira mandou um bom dia e disse que tá muito satisfeita com os gols que o Brasil fez ontem. É, muito bem. E eu surpreendida, né? É, gente, não é porque eu não acredito no Brasil, não, porque eu tô achando tão fraquinho os jogadores, mas enfim. Nesse Ferreira, bom dia.
3: Bom dia pra vocês, as duas, por atacado.
1: Por atacado.
3: Ai, eu assisti o jogo, eu só ouvi.
1: Só
3: tava
1: ouviu, né?
3: Tava geladinha, mas tava ouvindo aqui. Olha, o pessoal aqui assistindo e gritando aqui. E brigando na hora que o gol não dava certo.
1: Os gols impedidos.
3: Mas em casa mesmo, tô em casa, fazendo minha geladinha.
1: Geladinha.
3: E lá, na televisão lá.
1: Muito bem, Nessi. A Nessi é a mulher sorriso, sempre alegre, sempre sorrindo. Joana Dark, bom dia, tudo bem com você, minha querida?
4: Bom dia, Jéssica, como é que você tá? Você tá boa?
2: Tô bem.
4: É, sua pergunta. O jogo foi muito bom demais. Primeiramente, Deus, o jogo foi muito bom, bom, mas bom. Aqui na minha casa, aqui nós estamos... Graças a Deus, um pouco de pessoa boa. E aqui na hora dos gols, escutar só grito. Só grito. E eu fiquei muito satisfeito, fiquei muito alegre. Muito alegre mesmo. Sempre se apegando com Deus, sempre se apegando com Deus. Pra Deus dar força e coragem pra eles. Pra eles não machucar, pra eles não cair. Andou caindo uns dois, mas não foi de problema grave, não. Não machucou ninguém. Mas graças a Deus fez gol bem. Foi bom.
1: Muito
4: bom
1: bem.
4: Mesmo. Foi bom, o jogo foi bom. Graças a Deus, nós esperamos que vai ser mais. E eu peço, peço que você toque pra minha música de...
1: Ah.
4: De Paulo e Paulino.
1: De
4: te
1: Paulo
4: procurei
1: Paulo.
4: Em toda a cidade, onde te encontrei.
1: Ei, dessa doida, hein,
4: pra você,
1: Jéssica?
4: Pra todos, licotou da rádio.
2: Obrigada.
4: Pra minha família, pra mim também, pra todos que gostam da música. Meus amigos, minhas amigas. Bom dia pra você, seu programa é show de bola. Um final de semana pra você. Bom almoço. Abração pra você. Um abraço, abraço de coração pra você e pra todos aí da rádio. Pro Luan e pra todos.
1: E essa é a Joana Dark, do Parque da Liberdade. Joana, eu fiquei esperando o meu bom dia, Ciane.
2: Eu acho que as nossas vozes são um pouco parecidas.
1: Deve ser. Porque tem uma troca, é Ciane Oliveira.
2: Às vezes tô no show da tarde, alguém
1: Jéssica
2: me chama
1: Rey.
2: De Ciane.
1: É isso aí, importante é a interação e o ouvinte tá ligadinho na programação, Berocan. Obrigado pela sua participação e sua observação sobre o jogo, viu? Você assistiu mesmo, Joana. Regiane tá por aqui também, bom dia, tudo bem com você?
5: Oi, Ciane, bom dia, Jéssica Oliveira.
1: Bom
5: Rapaz,
1: dia.
5: O jogo foi em casa, de boa, ó.
1: Muito bem.
5: Gosto de muita bagunça, mas assim, assistir fora não. Em casa, no sossego, é melhor.
1: É, né?
5: E meu esposo acertou o placar, 3-0, ele marra a Gabriela.
1: Olha, muito bem. É, Deusina Alves, ela manda um bom dia aqui, Deus abençoe sempre, assistiu o jogo em casa. É, muito bem. Acho que a maioria do pessoal assistiu em casa, né? O povo aqui de Rio Maria, né, Jéssica?
2: É, verdade.
1: Só a Jéssica que
2: porque
1: foi
2: assistir
1: na rua.
2: Porque deu na sexta-feira, né? E hoje a metade do povo ia trabalhar.
1: A Jéssica falou ia trabalhar, assim, tão desanimar.
2: Mas eu quero saber, dia 24 vai dar que dia?
1: Ih, eu nem vi.
2: Pois é, vou procurar aqui pra saber.
1: Então é isso, agora são 11h36 e chegando Conrado e Alexandro, quem nunca...

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1: A sua amiga de verdade, agora são 11:44.

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Cheguei, voltei, menino do céu, fui ali tomar uma água. Agora são 11h48 da manhã, quase finalizando aqui o nosso Manhã da Berocan. Eu vou colocar um musicão aqui pra rodar aqui pra vocês, enquanto eu faço o sorteio, já eu volto.

É isso, e agora são 11h52 da manhã, finalizando praticamente aqui o nosso Manhã da Berocan. É, e quem ganhou, quem vai levar esse vale compra pra casa, hein? Kelly tá, já tá por aqui, pro Conexão Gospel. E quem vai levar o vale compra de R$50 lá do Supercentro? É a nossa querida Leninha. Muito bem, Leninha, pode vir buscar o seu vale compra sábado, tá? Manhã.

0: chegamos ao finalzinho de mais um Manhã da Berocan. Já já tem conexão gospel e vamos, minha gente, continuar torcendo pela nossa seleção.
1: Brasil!
0: É, o meu final de semana agora começou oficialmente. Vou curtir com a família, vou cuidar da minha casa. Quem sabe sair um pouquinho, que é necessário, né? E pra você, ó, que tá aí do outro lado, que teve comigo durante essa manhã, beijão estralado de Ciane Reis. E lembre-se, alegria sempre no coração, bons momentos com a família. Creia sempre em Deus, o nosso Criador, que Ele é o provedor de tudo em nossa vida. E que seu fim de semana seja incrível, seja abençoado, seja cheio de energia positiva. Sabe por quê? Porque viver é bom demais. Fui, até sábado que vem, se assim Deus permitir.

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1: Berocão sempre com você agora, 11:57, boa tarde.

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8: Meio-dia.
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muito boa tarde, seja bem-vindo você, querida amada ouvinte, que já está sintonizado aqui na sua rádio Berocan FM. Começa agora o programa Conexão Gospel comigo, Kelly Moraes, sua amiga abençoada de todos os sábados aqui na Berocan FM. Sabadão, hein? Mais um sábado, mais um dia que o Senhor nos concede, o dom da vida. Gratidão a Deus, porque mais um dia a misericórdia dele se renova sobre a minha, sobre a sua, sobre a nossa vida. E hoje, dia 20 de junho, aqui no Conexão Gospel, até 1 PM, eu e você juntinhos aqui na Rádio Berocan FM. Seja muito bem-vindo, você que ligou aí o seu radinho na 104,9, você que abriu o seu aplicativo, o site, foi lá e escolheu aqui a cidade de Rio Maria. Seja muito bem-vindo ao nosso programa. Para começar o Conexão Gospel de hoje, eu quero compartilhar com você uma mensagem vinda da parte de Deus diretamente para o seu coração. Talvez você tenha chegado até esse sábado carregando lutas que ninguém conhece, travando batalhas em silêncio e perguntando a Deus quando a sua resposta vai chegar. Mas hoje o Senhor manda te dizer: eu não esqueci de você. É, ele não se esqueceu de você. Cada lágrima derramada foi vista por Deus. Cada oração feita em secreto foi ouvida. E mesmo quando tudo parece parado, o céu continua trabalhando a seu favor. Não permita que as dificuldades roubem a sua esperança. O Deus que abriu o mar, derrubou muralhas e ressuscitou mortos continua sendo o mesmo. O seu milagre tem dia, hora e propósito. Levante a cabeça, fortaleça a sua fé e continue caminhando. O que Deus prometeu vai se cumprir, porque ele não falha, não atrasa e nunca abandona aqueles que confiam nele. Que nesse sábado a paz do Senhor invada o seu coração, renove suas forças e te faça lembrar que a última palavra não vem das circunstâncias, mas de Deus. Você não está sozinho, Deus está cuidando de tudo. Deus abençoe poderosamente sua vida, que essa mensagem tenha falado ao seu coração. E nosso WhatsApp já está liberado, 991055722. Fala pra mim como que tá sendo o seu final de semana, o seu sábado, já almoçou, já chegou do trabalho, que vai ser o almoço aí hoje? Eu tô ansiosa pra ouvir você. Eu tô ansiosa pra ouvir a sua voz, até porque você sabe, né? Eu sei que você sabe que você é o ouvinte mais querido e amado de todo esse Brasil. Então fala comigo, bebê. 991055722. Que vai ser o almoço aí hoje? É aquele franguinho caipira? O churrasco? Já temos participações por aqui. Já eu já vou começar com as participações, mas desde já eu desejo um sábado abençoado, um sábado de bênção, um sábado próspero, um sábado de paz sobre a sua vida. Estamos aí em clima, estamos aí em momento de Copa do Mundo, todo mundo naquela energia de jogo, Brasil pra cima. Quarta-feira tem jogo novamente, ontem ganhamos de 3-0, que jogão, hein? Que seleção, que honra é ser brasileiro. E quarta-feira tem mais jogo, hein? Quarta-feira, qual é o seu palpite para o jogo?

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1: Tô por aqui, hein? Já temos muitas participações por aqui. Minha amiga Rosa já está por aqui com a gente. Boa tarde, Rosa, tudo bem?
2: Boa tarde, Kelly Moraes, tudo bom? Paz do Senhor.
1: Paz do Senhor.
2: Deus abençoe sempre, em nome de Jesus, você e sua família. Você deixa dar um hino para nós, Daniel e Samuel. Se caso não tiver, pode ser da Gabriela Rocha, se for. Ainda não, Kelly, tô arrumando a casa, a Ariana está arrumando a pastora, né? Ouvindo o seu programa.
1: Tá certo, Rosa. Já eu toco de Daniel Samuel ou Gabriela Rocha pra você, tá bom? Vou tocar Escombros pra você, tá bom? Um beijo, que Deus abençoe poderosamente a sua vida. Minha amiga Estelita também está por aqui com a gente. Boa tarde, Estelita, tudo bem?
3: Bom dia, Kelly. Como é que você está? Você está bem? E eu, graças a Deus, que eu estou bem. É, Kelly, depois tu roda pra mim aquele hino aqui, Caixa 7, tá?
1: Tá certo.
3: Eu quero oferecer pra meu sobrinho que está aqui, né, Valdeci, com a esposa dele, quero oferecer pra Lúcia Araújo, a Gilvaz, Poliana Moda, meus netos, toda a minha família, que é grande, dá pra falar, né? Toda a minha família e quem gostar do hino, fique com Deus, que Deus continue abençoando. Hoje e sempre.
1: Amém, meu amor, amém. Já eu toco pra você, tá bom? Um beijo, que Deus continue abençoando poderosamente sua vida. Dona Iris tá por aqui, ela mandou bom dia, Florzinha, tô ligada, viu, Kelly? Tá certo, Dona Iris, um beijo, que Deus abençoe poderosamente sua vida. Mandar um alô também pra minha amiga Isabela Ramos, que tá na escuta. Um beijo, Isa, que Deus continue abençoando sua vida, meu amor. Já eu venho com mais participação. Fala comigo, 99105-5722. Nosso WhatsApp ainda está liberado. Já pede seu hino, já pede seu alô, já manda o seu alô, mas não deixa de participar. E canta agora Daniel e Samuel, Escombros. Que Deus abençoe poderosamente sua vida.

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1: Berocão FM, sempre com você, agora 12:30, boa tarde.
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1: Eu tô por aqui, já temos mais participações, hein? Meu amigo Zé Carlos tá por aqui, ele mandou boa tarde pra você, um ótimo final de semana abençoado. Toca Daniel e Samuel, mais que um diamante, tá certo, meu amigo, já eu toco pra você, tá bom? Um abraço, que Deus abençoe poderosamente sua vida. Minha amiga Deusina Alves também está por aqui. Ela mandou um bom sábado, abençoado por Deus, Kelly Moraes. Kelly Moraes, gostaria que você tocasse a canção do Leandro Borges, vai dar certo. Ofereço pra você e pra todos que estiver na escuta do Conexão Gospel. Tá certo, minha amiga? Já eu toco o hino do Leandro Borges pra você, tá bom? Um abraço, que Deus abençoe poderosamente sua vida. Minha amiga Concita também está por aqui com a gente. E ela... Boa tarde, Concita, tudo bem?
11: Bom dia, Kelly Moraes, tudo bem? Programa Conexão Gospel, tudo bem com você? Kelly, eu gostaria que você rodasse uma canção de Sara Faria, Meu Advogado é o Meu Senhor. Parece que é, né?
1: Tá certo.
11: Ofereço para todas as pessoas que gostarem.
1: Da Bruna Carla.
11: Bom dia, Kelly.
1: Bom dia.
11: Meu palpite para o dia 24 é 2-1.
1: Ó.
11: Porque eu tô achando o Brasil assim meio fraco, e o time que vai vir é mais forte. Pois é. Mas que Deus ajude, que ele faça mais.
1: Amém. Vai ajudar.
11: E boa tarde pra você, saúde. E oferecendo pra você, pra Deuseni, pra Ciane Reis, pra Jéssica, pra todas as pessoas que trabalharam na área.
1: Tá certo, meu amor. Um beijo no coração e já eu toco o hino Advogado Fiel da Bruna Carla pra você. Ele é da Bruna Carla, tá bom? Um beijo. Irmã Rosana tá por aqui com a gente. Boa tarde, irmã Rosana. Tudo bem?
12: Olá, princesinha do Rio Maria. Bom dia.
1: Bom dia, meu
12: pra
1: amor.
12: Menina, é bom dia. Com a paz do Senhor.
1: Paz do Senhor. Melhor agora.
12: Sim. Gostaria de pedir um hino com Maria Marçal, Aquieta Minha Alma. Ofereço para você, para todos que tá com o seu radinho ligado nesse quase que não sai, querida.
1: Tá, olha.
12: Sábado abençoado, né? Que nem você falou aí, véspera de Copa, né?
1: Ó.
12: Aquele jogão ontem, né? Maravilhoso.
1: Ele foi, hein?
12: E tudo mais de bom que venha tá sempre conosco, tá? Um bom final de semana para você, sua família. Muita bênção do Senhor chegando para você e para mim e para nós todas.
1: Bênção, já eu toco. Se eu não tiver isso aí, eu toco outra da Maria Marçal para a senhora, tá bom? Um beijo, que Deus abençoe poderosamente sua vida. Minha amiga Vanderlúcia, que a Lúcia também tá por aqui com a gente. Boa tarde, Lúcia, tudo bem?
6: Kelly, boa tarde, a paz do Senhor.
1: Paz do Senhor.
6: Eu gostaria que você passasse um hino pra mim aqui. Ele fala, agradecer pelo que
1: tá certo.
6: Foi, agradecer pelo que vier. Aí eu peço oração, pra você orar pela minha filha Camila, pelo meu netinho Bernardo, pela minha filha Daiane, pelo meu filho João Paulo, pelo meu netinho Joaquim. Oferecer pro meu pai Antônio Pinheiro, pra Estelita Pinheiro e pra toda a minha família, viu? Que Deus abençoe o nosso dia. Grandemente.
1: Amém, meu amor, amém. Pode deixar que eu vou colocar todos esses nomes em minhas orações, tá bom? Deus abençoe. Já eu tô com o hino pra você, tá bom? Canta agora, Daniel e Samuel, Mais Que Um Diamante. Que Deus abençoe poderosamente suas vidas.
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1: E cantar agora Leandro Borges, Vai Dar Certo. Que Deus abençoe poderosamente sua vida.

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1: E chegamos ao fim de mais um Conexão Gospel, mas não fica triste não. Você que eu não consegui tocar o seu hino, sábado que vem tem mais Conexão Gospel, já prepara o seu hino, já prepara o seu alô, é porque uma hora passa assim voando, tá bom? Desde já eu desejo pra você que essa semana que irá começar, que irá iniciar, seja uma semana de bênção, uma semana próspera, uma semana de vitória, que você venha prosperar em tudo que você se dispor a fazer. O Senhor é contigo, o Senhor é na tua vida, você não está sozinho. Seja forte, seja corajoso, avante, avante, avante, vamos pra cima. Não desanima não, vamos prosseguir para o alvo que é o Senhor Jesus, tá bom? Deus abençoe. Seja forte, seja corajosa. Vamos viver uma semana incrível. Que essa semana me leve, te leve, nos leve para mais próximo do propósito do Senhor para nossa vida, que nós vamos ver tudo aquilo que ele tem, a boa, perfeita e a agradável vontade dele. Que viemos sempre nos lembrar que ainda que os nossos sonhos são grandes, o sonho do Senhor é bem maior, é bem melhor. Então que venhamos querer viver, não aquilo que nós temos para nossa vida, mas tudo aquilo que o Senhor tem para nossa vida. O bom plano dele, a boa vontade, a perfeita e agradável vontade do Senhor sobre nossa vida. Que Deus abençoe poderosamente sua vida. Fica com Deus, que eu também vou ficando com ele por aqui. E um beijo no coração.

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1: 1:03. 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
1: 1:23.
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1: 1:41.

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decepcionar aquela pessoa que a gente tá afim, aquela pessoa amada. E a gente acaba inventando umas mentirinhas, contando vantagem. Mas o importante é que quando um sentimento desse tipo aflora, tem que durar pra vida toda.

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7: 2:03.
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1: 2h22.
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1: 2:43.
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1: 3 e 2.
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1: 3:22.

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0: 3:32.
1: Oi, oi, som. Alô, som? Tudo pronto? Vamos começar. Vocês estão preparados? Já estão filmando? Boa! Posso falar? Esse show tem romance e safadeza. Já vou avisando que é proibido ligar pro ex. DJ, tá tudo pronto aí? Agora é com você. Ah, tô gostando. Coloca o grave pra galera sentir o swing.

demais, Ibicuí. Ainda feliz, faz barulho aí, família. Muito obrigado a cada um que compareceu aqui hoje. I love Ibicuí. Agradecer, meu parceiro Alex Praia, Prefeitura de Ibicuí, Marcos Galvão, como é que é, pai? Forró de comia. Lá é. Raul Dourado e família. Meu parceiro Ricardo Fiuza, tamo junto. É isso, mano. Era esse nome que eu tava procurando. De comer. É. Eu falei, rapaz, tem umas festas lá. Era esse nome que eu tava procurando. Bora! Bora bater pra cima, escuro!

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Quem tá gostando, faz barulho aí, família. Ó, tem alguém cansado aí? Tem, família? Porra. Eu ouvi dizer que aqui vai ser uma semana de farra. Uma semana de farra, não é isso? Oi, meu amor. Qual é seu nome? Luna. Bruna. Quantos anos, Bruna? Quanto? 23? Aí sim. Minha idade. Alô, Bruna. Feliz aniversário, viu? Obrigado por ter comparecido aqui. Bora, Lucas. Você tá cantando um pouco, viu? Tá cantando um pouco. A partir

0: no celular. E não ligar o flash no celular. É um ano sem transar nessa porra, hein?
1: Acende o flash. Acende o flash. Vamos ver.

0: foguenta.
1: Quem tá falando?
0: Sou eu, bola de fogo. E aí, tá de bobeira hoje?
1: Tô.
0: Vamos dar uma olhada na praia, mó solzão, praia da Barra.
1: Já é.
0: Então vou aí te buscar, valeu?
1: Valeu.
0: Então, fui!

gostou na boate do Rogerinho, faz barulho aí, família. Ó, a putaria não terminou não, bebê. Putaria não terminou não. Alô, Mr. Catra!

só não faz barulho aí, família. Ai, bom demais. Daqui a pouco tem o polêmico, o erótico. Tô brincando. Bora, Jonathan. Ó, quem já sofreu de amor, faz barulho aí, família. Fala, Nick. Tá louca mesmo? Quem já sofreu de amor, faz barulho aí. Isso, não vale mentir, família. Não vale mentir. Lembrando que no show do Rogerinho é proibido ligar pro ex. Certo? Certo?

homens, né? Mas eu tô metendo o Rogerinho. Sabe o som da voz, vai.

0: Tem que botar a panela aqui, tá escorrendo. Família, eu lancei uma música nova. O nome da música é Apetitosa. Tá sucesso, pai. É não, Scooby? Arielson, joga pra cima, vai. Apetitosa.
1: Roger.

Bora na pegada do Rogerinho Erótico, na pegada do Rogerinho. Daqui a pouco tem os homens. Apertando o gol!

Daqui a pouco tem erótico, família. Polêmico. Simbora. Repertório novo, vai, Arielson.

só tem tu. Simbora, meu parceiro Macambeira, Alex Praia, Prefeitura de Bicuí, Marcos Galvão, Forrote com Melaelion. Peraí. Raul Dourado e família, tamo junto. Tá todo mundo presente, pai. Ai, meu Deus. Bora, vou botar pra cima.

0: Volta aí tu, Chuck.
1: Rogerinho.
0: Ele mesmo.

Diga show do Rogerinho, faz barulho aí. Família, muito obrigado. É sempre bom voltar aqui em Picuí. Ano passado a gente tava aqui, esse ano de novo, pai. Se Deus quiser, próximo ano tamo aqui de novo. Simbora. Bora! Pra fechar com chave de ouro.

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8: 4:47.

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1: 4:48.
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1: 4:51. 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
1: Boa tarde, querido povo de Deus. Vamos rezar e pedir a Deus Nosso Senhor as graças necessárias neste sábado, suplicando o Senhor, se eu estiver como cego caminhando nas trevas, mostrai-me a luz verdadeira, Jesus Cristo. E Nossa Senhora, nos ajude. Vamos fazer o sinal da cruz, eu e você juntos, em nome do Pai, do Filho, do Espírito Santo. Amém. Senhor Jesus, que dissestes: estou à porta e bato. Se abrir, entrarei e nele farei morada. Senhor, no final desta tarde, bata em meu coração. Senhor, toma iniciativa, como sempre tomastes, de vir ao meu encontro. É bem verdade, Senhor, que talvez encontrarás a porta fechada ou entreaberta. Talvez encontrarás a porta emperrada. Manda a força do teu espírito, o vento forte dos dons, para que possa abri-la, Senhor, para que eu possa me abrir à tua graça. Senhor, eu não ofereço resistência, ao contrário, receba o meu desejo. Vem, Senhor, vem em mim fazer morada. É bem verdade, Senhor, que não encontrarás a casa arrumada. Certamente encontrarás tantas coisas que precisam ser purificadas. Mas venha, Senhor, vem em minha alma, meu coração. Bata a porta, eu estarei atento para abri-la com tua graça. Senhor, como fruto deste Pai Nosso que rezo, receba o meu convite. Como fruto desta Ave Maria, que Nossa Senhora me ajude. Pai nosso que estais no céu, santificado seja o vosso nome. Venha a nós o vosso reino, seja feita a vossa vontade, assim na terra como no céu. O pão nosso de cada dia nos dai hoje. Perdoai-nos nas nossas ofensas, assim como nós perdoamos a quem nos tem ofendido. E não nos deixeis cair em tentação, mas livrai-nos do mal. Amém, Nossa Senhora. Facilita-nos, Nossa Senhora. Prepare o caminho para o teu filho. Prepare minha alma, minha vida, e que eu possa estar atento, Mãe, para escutar o divino toque do seu filho em meu coração. Ave Maria, cheia de graça, o Senhor é convosco. Bendita sois vós entre as mulheres e bendito é o fruto do vosso ventre, Jesus. Santa Maria, Mãe de Deus, rogai por nós, pecadores, agora e na hora de nossa morte. Amém. Eis que estou à porta e bato. Uma boa noite a todos.

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1: 5 e 5. 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
1: 5:32.

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7: 6:03.
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1: 6:31.
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1: 7:02.
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1: 7:21. 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
1: 7:40.

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9: 8:03.
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1: 8:34.
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